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3: Oi, povo de Deus. Olá, meu irmão. Olá, minha irmã. E aí, tudo bem com você? Que bom que estamos juntos. Eu tô chegando. Cheguei no clima da sua quarta-feira. Por aqui, mais um programa Sertanejo Gospel. Hoje, dia 5 de agosto de 2026. Quarta-feira de bênçãos pra você também. Cumprimentando você em casa, no trabalho, no campo, nas estradas, nas rodovias, no seu sítio, na sua fazenda. Oi, criançada. Oi, meninada. Com bom e suave é que os irmãos vivam em união. E a partir de agora, uma hora com o melhor da música evangélica sertaneja pra você ouvir e louvar. Eu sou Israel Ferreira, juntos através das ondas do rádio, também pelo site, aplicativo, na Alexa, em qualquer lugar do país. Sejam bem-vindos, aproveita também e compartilha o link da nossa emissora com seus amigos e o pessoal da sua igreja. Amém? Daqui a pouquinho, homenagem aos aniversariantes. Pra começar bem, vamos meditar na palavra de Deus. O Senhor o sustentará no leito da enfermidade, tu renovas a sua cama na doença. Salmos 41, verso 3. Meu irmão, minha irmã, essas palavras de Davi se tornaram uma fonte de conforto e esperança para muitas pessoas ao longo dos séculos. Nos lembra que mesmo em momentos de dor e sofrimento, Deus está presente e cuida daqueles que clamam por sua ajuda. Elas também nos lembram que a cura e a restauração não vem apenas da medicina e dos tratamentos, mas também da fé e da confiança em Deus. Você concorda comigo? Então diga amém! Quarta-feira, esse é o Sertanejo Gospel, que começa com Anderson Baroni, o Inocente!

0: Que bom que estamos juntos. E olha, eu quero saber também de onde é que você está ouvindo o nosso programa Sertanejo Gospel. Qual é a sua cidade, seu estado, por onde é que você está aí acompanhando, hein? Olha, Mike Lian, Deus e Eu, Gilead Inácio, Fica Aqui Comigo. É o primeiro bloco dessa quarta-feira. Daqui a pouquinho eu volto. Ah, tem homenagem a você que faz aniversário hoje.
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2: Ô, Jadinha, tudo bem, Jadinha? Como é que tu tá, homem?
3: Uai, eu tô bom, facão.
2: Uai, hein? E o teu irmão mesmo, como é que tá ele? Eu nunca mais vi ele.
3: Esse, ó, vou te contar, senhor. Ele tá dando trabalho demais. Que é isso? Mais outra vez, senhor, dando trabalho. Ele comprou um carro e pegou, senhor, e foi pra Goiânia. E outro sem a carta. E ele foi descer na Avenida Independência ali, senhor. E ele tinha uma blitz tão grande lá embaixo. E parou ele. O policial chegou nele e falou assim: escuta, cadê a carta? Ele olhou e falou assim pra ele: ué, e eu por acaso fiquei de escrever pra você, seu guarda?
2: O paciente descobriu um lugar bom, mais bom pra pegar a capivara, homem de Deus. Olha, ontem ia eu e o pastor, mas quando na hora que nós fomos sair, arrumar mais traia pra moto na caçar umas capivaras lá, o pastor lembrou que tem culto. Rapaz de Deus, ele disse: não, amor, eu não posso matar o culto hoje, não. Não posso faltar o culto hoje, não. Hoje não tem jeito de faltar. Eu digo: e as capivaram, homem? Ele falou assim: não, deixa pro outro dia. Eu digo: ah, então vou só mesmo. Rapaz, eu entrei dentro da mata, dentro. Tô lá caçando. Aí, rapaz, aí, parceiro, tu não sabe o que aconteceu. Ele me contou pra mim que chegou lá num momento de fazer uma oração forte. Chegou uma senhora e disse: olha, minha vida tá toda atribulada, tá toda danada. Ela não era crente não, desviada. Ela disse: olha, minha vida tá amarrada. Pastor, ore por mim. Pastor disse: sim, então fique-se de pé que eu vou orar. Botou a mão sobre a cabeça dela e tá lá orando. Todo enfermo, toda obra de macumba. A mulher começou a cair, homem, que ela começou que desmaiou, ele escutou o tiro. Tá, e foi morrer o capivara.
1: Boa noite.
4: 6:25. 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
0: Coisa boa estarmos juntos. Que prazer ter a sua audiência, a sua companhia. Obrigado aos convites de amizade lá no meu Instagram e também no TikTok, @IsraelFerreiraLocutor. Fogo e Glória chegando por aqui com Corra, que ainda dá tempo.
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0: Essa letra, olha, tem tudo a ver com os dias atuais, hein? Os Levitas, triste realidade. Henrique Thiago, para não. Ou para não, gente, deixa comigo, tá? Mas é um intervalo para os nossos principais anunciantes aqui na nossa programação, tá? Os melhores anunciantes estão aqui. E eu volto na sequência com mais louvor para você.
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2: Boa noite.
3: 6:36.
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0: No clima da sua quarta-feira, que seguimos juntos com esse programa que é campeão em audiência em nossa programação, o Sertanejo Gospel. Tudo isso porque você faz parte também desse momento da nossa companhia, nossa audiência. Hoje é 5 de agosto, é o seu dia, o seu aniversário. Então, olha, parabéns pra você nessa data querida. Muitas felicidades, muitos e muitos anos de vida. Que o Senhor te abençoe, te dê santidade, muitos anos de vida, muitas felicidades. Parabéns, meu irmão. Parabéns, minha irmã. Hoje é o Dia Nacional da Saúde. Olha, o que eu desejo também é que você tenha muita saúde. Olha, tudo a ver com o que nós lemos hoje no início do programa, tá? Dia da Cultura Caipira, Dia Nacional da Vigilância Sanitária, Dia da Farmácia. Um abraço aí ao pessoal das farmácias ouvindo o nosso programa. É também aniversário de João Pessoa na Paraíba, Lucas do Rio em Mato Grosso, Rio Verde em Goiás, Cachoeira do Sul, Rio Grande do Sul, Rolim de Moura em Rondônia. Feriado também em Ribeirão das Neves, região metropolitana de Belo Horizonte. É também, gente, feriado em Vigia de Nazaré, no Pará, e também feriado do estado da Paraíba. Já que é o seu dia, o seu aniversário, em sua homenagem tem Ademar Rocha. A paz que você me traz, quem canta com ele é a Mariana Fagundes.
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0: Cuido de tudo, gente. Que louvor ver como um abraço nessa quarta-feira, hein? Ingrid e Daiane com a participação de André e Felipe pra você ouvir louvar em mais um Sertanejo Gospel. Tá sabendo que daqui a pouquinho tem mais uma programação chegando em nossa audiência aqui em nossa programação, né? Então fica ligado aí. Eu volto já com o bloco final de hoje.
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0: Facão, rapaz, essa noite eu não dormi de jeito nenhum, só.
1: Ué, eu tô vendo mesmo, seus olhos tá meio inchado. Por que tu não dormiu, homem?
0: Rapaz, eu não sei da onde saiu um rato comodão, rapaz, do tamanho de um gato. Começou a andar em cima da cabeceira da cama assim, a mulher gritou com aquele negócio. Aí ela começou a gritar, paciência, mata, mata, mata então, uai. E ela, você sabe que eu tenho medo de rato, né? E eu falei, eu não vou matar não. Ela mata, mata, e começou a gritar, e eu peguei o rato e subi em cima da cadeira. E o rato começou a subir também, eu subi em cima da mesa. E ela mata, mata, mata. E nós morava num apartamento embaixo, tinha uns vizinhos em cima, sabe? Aí os vizinhos começaram a escutar aquele barulheiro, pá, pá, e mata, mata. Aí a vizinha falou assim, nossa, meu bem, acorda, acorda. Ó, o vizinho lá embaixo tá querendo matar a mulher dele. E a minha mulher, mata então, mata, e o pá, pá. Aí a vizinha falou assim, liga pra polícia, liga pra polícia. Aí o marido dela pegou e ligou pra polícia, a polícia chegou lá e bateu na porta. E minha esposa pegou e... mata, mata então. A polícia bateu, arrombou a porta, chegou lá, não é querendo matar um rato.

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6 horas e 51 minutos.

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2: 6 horas e 52 minutos.

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2: 7 horas e 4 minutos.

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2: Oi, povo de Deus, olá meu irmão, olá minha irmã, e aí, tá tudo bem com você? Olha, eu espero que sim, porque eu tô chegando, cheguei! Segura, povo santo! Hoje é quinta-feira, dia 6 de agosto de 2026, e por aqui mais um programa campeão audiência, o nosso chonado e-mail Sertanejo Gospel. Bem-vindo, meu irmão, bem-vinda, minha irmã! A partir de agora, pelo site, aplicativo Alex, em qualquer lugar do Brasil e do mundo, chegando pra você, por você e com você, abraçando também aos irmãos em casa, no trabalho, trabalho, campo, estradas, rodovias, sítios e fazendas, criançada, meninada, acabou-se as férias, a vida voltou ao seu normal? Bom e suave é que os irmãos vivam em união. Daqui a pouquinho, homenagem aos aniversariantes desse dia 6 de agosto de 2026. E eu quero começar bem, muito bem, o programa meditando com você na palavra de Deus. Bem-aventurado o homem que não anda segundo o conselho dos ímpios, nem se detém no caminho dos pecadores, nem se assenta na roda dos escarnecedores. Salmos 1, verso 1. Meu irmão, minha irmã, o salmista começa dizendo que o homem justo é bem-aventurado. Nesse contexto, essa expressão é ainda mais enfática do que a ideia de felicidade. Na Bíblia, uma pessoa bem-aventurada é aquela que desfruta do favor e da graça especial de Deus. O homem justo possui plena alegria e satisfação no Senhor. O salmista diz que a pessoa reta não anda no conselho dos ímpios. Os ímpios são aquelas pessoas deliberadamente perversas. Essas pessoas estão ativamente envolvidas com o pecado, o mal. O justo não anda segundo o conselho dessas pessoas, porque ele é guiado pela palavra de Deus. Você concorda comigo? Então diga amém! Quinta-feira, 6 de agosto, eu sou Israel Ferreira. Para começar bem, tem Bia e Brenda. Com Mila Carvalho, obrigado todo dia. 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

0: Souza, o tempo. Misaías Oliveira, quem foi que falou? E assim começamos bem, muito bem, o programa dessa quinta-feira. Obrigado a sua audiência, a sua companhia. Pela primeira vez por aqui, você pode ficar à vontade, tá? Ainda hoje tem Jessé Aguiar com André e Felipe.
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9: Que coisa boa estarmos juntos, bem-vindo, bem-vinda você também ao nosso programa Sertanejo Gospel. Ótima quinta, nesse bloco tem Cícero Oliveira, com Elias Duarte, meu filho.

0: Que prazer também receber sua mensagem no meu Instagram, viu? Você pode mandar mensagem no meu Instagram, que é @IsraelFerreiraLocutor. Me segue que eu te sigo de volta. Sueli Lima com DJ Matheus Lazarete, Hora de Adorar. Que música boa essa, hein? Jessé Guiar com André Felipe, Dependente. Eu também sou dependente do favor do nosso Deus. Amém? Paulo Sérgio vem daqui a pouquinho cantando no nosso Sertanejo Gospel.
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0: No clima da sua quinta-feira, que prazer também ter você por aqui. Já vi na minha agenda, hoje é 6 de agosto de 2026, é o seu dia, o seu aniversário. Então, parabéns pra você nessa data querida. Muitas felicidades, muitos e muitos anos de vida. Que o Senhor te abençoe, te dê santidade, muitos anos de vida, muitas felicidades. Parabéns, meu irmão. Parabéns, minha irmã. Dia Nacional do Profissional da Educação. Nosso abraço e respeito a cada um de vocês. É aniversário também, gente, de Pirapora do Bom Jesus e Turmalina em São Paulo, Porto Lucena, Rio Grande do Sul, Russas no Ceará, Jaguarari e Miguel Calmon na Bahia. É também feriado no Acre. Feriado também em Bom Jesus da Lapa, Iguapé, Olinda, Pouso Alegre e centenas de outros municípios. Agora, em sua homenagem, tem Gislaine Milena. Fica

0: Escola de Deus, não tem lugar melhor do que aprender. Amém, Silvan Oliveira, Paulo Sérgio Combi e Brenda, Se Enganou. E é assim que nós fechamos esse bloco, terceiro bloco, né, do nosso Sertanejo Gospel dessa quinta-feira. Obrigado pela sua amizade, também a sua audiência. Intervalo, eu volto com as últimas de hoje.
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2: 7:57.
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2: 7:57.
4: Pacão, rapaz, essa noite eu não dormi de jeito nenhum, só.
5: Ué, eu tô vendo mesmo, seus olhos tá meio inchado, por que tu não dormiu, homem?
4: Rapaz, eu não sei da onde que saiu um rato comodão, rapaz, do tamanho de um gato. Começou a andar em cima da cabeceira da cama assim, a mulher gritou com aquele negócio. Aí ela começou a gritar, paciência, mata, mata, mata então, ai. E ela, você sabe que eu tenho medo de rato, né? E eu falei, eu não vou matar não. Ela, mata, mata, e começou a gritar, e eu peguei o rodo e subi em cima da cadeira. E o rato começou a subir também, eu subi em cima da mesa. E ela, mata, mata, mata. E nós morava num apartamento embaixo, tinha uns vizinhos em cima, sabe? Aí os vizinhos começaram a escutar aquele barulheiro, pá, pá, e mata, mata. Aí a vizinha falou assim, nossa, meu bem, acorda, acorda. Ó, o vizinho lá embaixo tá querendo matar a mulher dele. E a minha mulher, mata então, mata. Eu, pá, pá. Aí a vizinha falou assim, liga pra polícia, liga pra polícia. Aí o marido dela pegou e ligou pra polícia. A polícia chegou lá e bateu na porta. E a minha esposa pegou e, mata, mata então. A polícia bateu, arrombou a porta e chegou. Não é que ele matou um rato.

0: 7:59.
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2: Que prazer também ter você por aqui, bem-vindo, bem-vinda, aumenta o som do seu rádio, bloco final de hoje com os Levitas, Triste Realidade.

0: Deus não errou, eu creio nisso. Valentim, com a participação de Fernando Zor, cantando e louvando aqui no nosso Sertanejo Gospel. Obrigado, carinho da sua audiência, a sua companhia. Já na sequência tem mais um programa que vai abençoar a sua vida e a sua família. Amanhã, nesse mesmo horário, te encontro para mais um Chonado e Meio Sertanejo Gospel. Deus abençoe e te guarde. E até amanhã. Você me empresta o seu coração? Empresta. Tchau.
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2: 8 horas e 11 minutos.

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2: 8 horas e 25 minutos.

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6: Oi, oi! Chegando aqui na sua rádio favorita, chegando o nosso programa, nossa quinta abençoada. Eu quero abraçar você, quero compartilhar esse nosso momento, entregar para você uma programação especial e principalmente contar com o seu carinho, sua audiência, você que dedica um pouquinho do seu tempo a nos ouvir. Hoje quinta, é 6 de agosto, nessa semana abençoada que já terá a celebração do Dia dos Pais. Nós queremos abraçar cada pai com muito carinho, cada pai que tem o poder de trazer amor, ternura, segurança em cada família. Vamos abrir bem a nossa quinta? É, Avelina canta Fiel Toda a Vida.
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1: Aqui teve voz de Estela Laura, carta de Deus pra gente começar. Uma vida sábia também é uma vida que se coloca a serviço do próximo. Os pequenos gestos de amor fazem uma diferença enorme. Volto já com mais uma sequência abençoada.
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4: 8 horas e 45 minutos.
5: Hoje é quinta-feira e você confere as primeiras informações do dia. O número de pedidos negados para benefícios do INSS aumentou 70% no primeiro semestre deste ano. Ao mesmo tempo, a fila para novas aposentadorias, pensões e auxílios caiu para 1,5 milhão após recorde de 3,1 milhões de pedidos em fevereiro. Segundo dados do Boletim Estatístico da Previdência Social de junho, os indeferimentos de benefícios passaram de 2,5 milhões no primeiro semestre de 2025 para 4,3 milhões no mesmo período deste ano. Voltamos em instantes com mais um bloco de notícias.
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5: De volta com mais informações da sua rádio. O segundo dia de greve dos ferroviários em São Paulo trouxe novamente dificuldades para a população. Após uma assembleia realizada pelos trabalhadores, decidiu-se pela continuidade da paralisação. Para mitigar os impactos sobre o deslocamento urbano, tanto o metrô quanto a Companhia Paulista de Trens Metropolitanos acionaram um plano de contingência. Além disso, o rodízio municipal de veículos foi suspenso temporariamente. Voltamos em instantes com mais um bloco de notícias.
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4: 8 horas e 47 minutos.
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1: E abençoada é a nossa programação. Vamos dando sequência à nossa quinta. A grandeza de uma pessoa aparece na maneira como ela trata os outros. Breno Aguiar canta Vencedor.

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1: Ouvimos aqui Pedro Valença e Paula Schneider Flores. Giovana Carneiro, Tempestades. Servir é uma forma de demonstrar o amor de Deus. Instantes, uma palavra de fé por aqui.
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8: De volta com mais informações da sua rádio. Dirigir sem carteira de motorista não é apenas uma infração de trânsito. Para milhares de brasileiros, essa escolha termina em funerais, longas internações e traumas que sobrevivem muito além do acidente. A cada 2 horas e meia, as rodovias federais do país registram ao menos um acidente provocado por alguém sem habilitação. Em média, 3 pessoas morrem por dia e outras 21 ficam feridas após cruzarem o caminho com condutores que sequer poderiam estar dirigindo. Voltamos em instantes com o último bloco de notícias.
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1: O Encontro Gospel é a sua companhia, é aquele programa que tem a missão de tocar o seu coração e levar muito mais fé e gratidão. Hoje a nossa reflexão nos traz o seguinte.
0: Agora, no seu programa Encontro Gospel, momento da mensagem do dia, onde iremos refletir com a palavra de Deus.
1: Jesus ensinou que quem deseja ser grande deve aprender a servir. Isso não significa fazer coisas extraordinárias todos os dias, mas estar atento às oportunidades de praticar o bem. Um gesto de gentileza, uma visita, uma oração por alguém ou uma palavra de encorajamento podem revelar o amor de Deus de forma concreta. A sabedoria nos ensina que viver não é pensar apenas em nós mesmos, mas também no bem do próximo. Marcos 10:45. O Filho do Homem não veio para ser servido, mas veio para servir. Que assim seja. Vamos ouvir canção Braços do Pai, Daniele Lobato e Lucas Nogueira.

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1: Gente, aqui o nosso programa segue, a gente agora traz pra você, né? Ouvimos Manu Paiva, Eco. Já já vem as últimas e a gente fecha a nossa edição.
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1: Muito bem, estamos com o nosso encontro abençoado, levando para você mais canções. Agora tem Eishla cantando no último bloco que abre a última sequência de hoje.
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0: Para finalizar o nosso encontro, a gente teve por aqui canção de Nani Azevedo, Casa do Oleiro, e Geiser Maia, Sonhos. Fechando a nossa edição de hoje. Seja forte, uma bênção na vida de alguém. Um abraço para você, até amanhã com mais um programa, mais uma grande edição pra gente fechar nossa semana. Até lá!
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2: 9:29.
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1: 9 horas e 36 minutos.

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0: 9:46.
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0: 9:54.
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2: 10 horas e 6 minutos.

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0: 10 horas e 25 minutos.
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0: 10h40.
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0: 11 horas, em ponto.
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2: Porque está escrito e acontecerá nos últimos dias, diz o Senhor, e derramarei do meu espírito sobre toda a carne. Vossos filhos e vossas filhas profetizarão. Vossos velhos sonharão. E vossos jovens terão visões. Até sobre os meus servos e sobre as minhas servas, derramarei do meu espírito naqueles dias.

0: meu Deus e meu Pai. Esta pessoa que está ouvindo este, quem sabe está angustiada, triste. Ah, meu Deus, com a tua mão, venha derramar o seu espírito.
1: Olá, meus amigos e minhas amigas. Aceita a paz do Senhor Jesus. Quem tem o prazer de cumprimentar a todos é o seu irmão pastor Gilson Sardinha. Hoje, meus amigos e minhas amigas, dia 6 de agosto de 2026. Com certeza esse programa está chegando até você, porque é um plano de Deus na sua vida. A Bíblia diz, meu amigo e minha amiga, que a fé vem pelo ouvir, e o ouvir a palavra de Deus. E hoje eu quero, em o nome do Senhor Jesus, orar por você, orar pela sua família, para que a história da sua vida venha mudar. Logo mais, faltando 5 minutos para meio-dia, aqui ao vivo, eu vou fazer uma oração, e uma oração muito forte, quebra de maldições. Por que quebra de maldição? Porque, meu amigo e minha amiga, existem as maldições. Por isso que a Igreja Missão de Jesus, esse programa Missão de Jesus, está 24 horas no ar para anunciar para você, citar para você umas palavras amiga, porque o mal existe, meu amigo e minha amiga. E de repente você, minha amiga e meu amigo, está passando momentos difíceis, é um momento espiritual. Você não consegue sair. Você tem lutado para um lado, lutado para outro. Mas eu quero, neste momento, fazer um convite todo especial para você, porque a Igreja Missão de Jesus não faz acepção de pessoas e nem de seitas religiosas. Esse convite é para essa sexta-feira, aonde nós estamos dentro de uma campanha muito forte, a armadura de Deus. Por que a armadura de Deus? Que o próprio Senhor, ele nos fala, meu amigo e minha amiga, para nós ser corajoso, não desvanecer, nós não desistir. Então, quando você, meu amigo, tem o revestimento, minha amiga, da armadura de Deus, você vence o mal que vem contra o seu casamento. Vence o mal que vem contra a sua empresa. A inveja, o olho grande, palavras de maldições. Você vence as enfermidades malignas. E de repente eu estou falando com pessoas que a sua área não... o problema que você está passando, você, meu amigo e minha amiga, não é uma coisa normal, é algo espiritual. Por isso que hoje eu quero fazer a oração para Deus quebrar esta maldição. A quebra de maldição. Porque nós estamos em uma campanha de sexta-feira. Eu quero convocar todos vocês que estão me assistindo agora, me ouvindo agora, para essa sexta-feira, às 8 horas da manhã, no bairro Tiradentes, a Igreja Missão de Jesus está dentro de uma forte campanha. A campanha Armadura de Deus. Você que mora, meu amigo e minha amiga, aqui no bairro Tiradentes, você que mora no Colonial Sul, Parque das Nações, Independência Mansões, você que mora no Jardim Florença, você que mora na Nova Cidade, você que mora, meu amigo e minha amiga, no Buriti Sereno, Garavelo, aqui no bairro Tiradentes, você está cordialmente convocado para vir, para estar conosco. 8 horas da manhã, aonde eu estarei em santo jejum a Deus. Ao lado, ao meu lado, a minha esposa, a pastora Maria de Fátima. Também ali o pastor Alberto. Equipe de obreiros, de obreiras ali para orar em seu favor, para nós clamar a Deus e nós se revestir da armadura de Deus contra as maldições hereditárias. E é por isso que eu quero convidar o senhor e a senhora para estar conosco. Eu quero, em o nome do Senhor Jesus, passar o endereço para você. Rua 3, quadra 74, lote 2, ali bem próximo ao primeiro semáforo da Avenida 8. Não tem como errar. Você de longe, você já vai avistar uma informação muito clara, Igreja Missão de Jesus, lugar de milagre. Aonde você chegando ali, meu amigo e minha amiga, você não pode contar os seus problemas para ninguém, mas o Espírito Santo que intercede por você, o Espírito Santo que está intercedendo por você, vai revelar. E em nome de Jesus Cristo, você, ao chegar ali, você já está recebendo a unção na entrada da igreja. E a unção com azeite, meu amigo, simboliza o Espírito Santo. Então nós vamos se revestir da armadura de Deus, para que nós possamos lutar não contra a carne, nem contra o sangue, mas contra as potestades do inferno, contra as maldições, contra as obras do diabo. Então, a senhora que precisa de um milagre, de repente, meu amigo e minha amiga, você já bateu em várias portas, as portas estão fechadas, e é algo espiritual. Você escuta vozes, você vê vulto dentro da sua casa, você tem momento que você vê, escuta barulho em cima da sua casa.

casa. Você sente que sua cama está cheia de espinho. Você vira para um lado para conseguir dormir direito. Você tem notado algo estranho no seu casamento. Você tem passado um momento de solidão. O espirição. E minha amiga, se você tem certeza que você será transformado pelo poder de Deus. A Igreja Missão de Jesus, ela tem um dom, meu amigo, minha amiga, de libertar pessoas, de ajudar as pessoas a sair do calabouço. Eu, neste momento, Deus já me revela pessoas sair do calabouço. Eu, neste momento,

corpo é o templo do Espírito Santo, e esse demônio, esse espírito mau, ele vai sair da sua vida. Você está agora ouvindo é a palavra de Deus. Você está conhecendo agora é a verdade, e a verdade te liberta. Na hora que eu comecei o programa aqui, Deus me deu uma revelação de duas pessoas que estão em uma situação de depressão. Você vai ligar para nós aqui. Está com um problema de depressão. Você não tem força para nada. Você não tem coragem de sair dentro de casa. Duas pessoas. E uma dessas duas pessoas, me fala o Espírito Santo que você já sentiu e sente o desejo de se suicidar. Então, se você crer no poder de Deus, você crê que Deus pode, porque Jesus é a vida. Ele diz, eu sou o caminho, a verdade e a vida. O diabo não pode tirar sua vida, não, minha amiga. Essa depressão do inferno, esta obra maligna, esse espírito imundo, e é uma maldição na tua família. Inclusive, o Espírito Santo fala comigo aqui agora, e 8 pessoas que estão escutando o programa neste momento, pessoas da sua família já se suicidou, e o diabo está levando esse desespero para destruir mais pessoas da sua família. Mas o Senhor está me revelando aqui agora, se você crê, Deus vai enxugar as tuas lágrimas, e a tua família está revestida da armadura de Deus. Às vezes estou falando com pessoas que não entende o que é a área espiritual. A área espiritual, meu amigo e minha amiga, é algo que traz as pessoas a se destruir. Entra por meio de inveja, de macumba. Tem uma senhora que está me assistindo agora, que você encontrou um sapo debaixo da sua cama, mandado através de uma macumba. Você crê que Deus, você vai ser liberta agora? O Espírito Santo está falando que esta macumba foi feita um dia de sexta-feira. E enviar esse sapo para dentro da sua casa. Você encontrou ele debaixo da sua cama. Você precisa urgente de uma oração. É uma área espiritual. Eu quero convocar o Senhor e a Senhora, você principalmente, que está sendo revelado agora, para estar conosco nessa sexta-feira. Às 8 horas da manhã. Rua 3, quadra 74, lote 2. Ali bem próximo ao primeiro semáforo da Avenida 8. Você que mora nos bairros adjacentes aqui do bairro Tiradentes. Você que está me ouvindo agora pela rádio Betel FM, TV Betel. Você está me assistindo. Venha estar conosco. Porque o mal existe. Eu já orei por uma senhora, que essa senhora tinha uma obra de macumba, e essa obra de macumba estava na boca de um sapo, a boca costurada. Essa mulher foi emagrecendo, foi indo, já estava somente, não aguentava mais nem andar. E Deus me revelou, hoje, para a glória de Deus, a macumba saiu e ela hoje é liberta pelo poder de Deus.

0: Então são muitas pessoas que sofrem. Eu quero que o senhor e a senhora venha estar conosco. Você vai ouvir agora, meu amigo, minha amiga, pessoas sendo libertas. Pessoas que, de repente, o diabo se manifesta para destruir, para matá-la. Então você vai ouvir para você entender o que é a área espiritual. E a igreja, a missão de Jesus, é a igreja que liberta pessoas. Você será o templo do Espírito Santo, meu amigo, minha amiga. Escuta e já eu volto.
1: Cada pessoa que tem um demônio lá nessa casa sua, preste atenção, que foi mandado uma macumbeira, preste atenção, uma pessoa fez um trabalho e deixou plantar dentro dessa casa, para onde, quando você chegar dentro de casa, você sentir arrepio e não se sente feliz. E essa pessoa já é falecida. Essa pessoa que fez o trabalho já é falecida. Isso, você fica de pé. É você mesmo. Vai bater palmas e dar glória a Deus. Ó, presta atenção, minha irmã. Olha aqui, ó. Você sente arrepio dentro de casa. Você sente como tem algo te acompanhando. Você tem ódio dentro de casa, ódio. É verdade ou não é? Foi feito com a macumba. Ó, e deixaram na sua casa. Pode chorar. Porque Deus vai mudar a tua história.

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1: Então, meu amigo e minha amiga, tá aí para você entender o que é a área espiritual. É uma guerra. A Igreja Missão de Jesus, minha amiga, meu amigo, é uma igreja de libertação, de libertar pessoas. É o ide do Senhor Jesus. A minha preocupação não é que você seja escrava, minha amiga e meu amigo. A preocupação da Igreja Missão de Jesus, lugar de milagre, é ver pessoas sendo libertas. Eu sei que tem pessoas aí a longa distância que dizem: ah, se eu estivesse aí para libertar um filho meu, libertar alguém da minha família com depressão. Então, meu amigo, minha amiga, são pessoas que de repente têm uma maldição. Por isso que hoje eu quero fazer a oração: quebra de maldição. A sua casa está ungida por Deus. Você já ligou, meu amigo, para colocar o seu nome na oração? Porque logo mais, faltando 5 minutos para meio-dia, eu vou fazer oração forte. Nem mortandade que assola o meio-dia. É, porque os anjos do Senhor vai te acolher. Ligue agora 3574-2104. Urgente! Ou mande a sua mensagem para o 984-63-2064, porque daqui um pouquinho eu vou estar orando. Já está chegando mensagem? Atenção para o zap: 984-63-2064. Você aqui dos bairros adjacentes, a longa distância, tem alguém na sua família com depressão? Ou você está com depressão? Ligue aqui para nós orar. Você que está me ouvindo agora pela Rosa de Saron em Alagoinhas, Rosa de Saron em Sergipe, essas rádios que estão transmitindo agora diretamente aqui da Rádio Betel FM, aqui de Aparecida de Goiânia, para a Rádio Missão de Jesus em Araci, na Bahia, para a Rádio Água da Vida na cidade de Água Fria, na Bahia, para a Rádio Missão de Jesus, para a Rádio Aramari, lá na cidade de Aramari. Todos vocês hoje vai receber a oração forte, quebra de maldição, porque hoje meia-noite todas as pessoas que ligarem aqui no programa, eu vou estar orando de madrugada por você também. 1000 cairão do teu lado, 10000 à tua direita, mas tu não serás atingido. Então amanhã, meu amigo, em nossa sede maior, hoje à noite, já na 21 de abril, o pastor Alessandro está dentro desta campanha. E amanhã, em santo jejum a Deus, 8 horas da manhã, eu vou estar com vocês na rua 3, quadra 74, lote 2. Atenção, muita atenção. O milagre vai ser realizado na sua vida, a armadura de Deus.
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1: Graças a Deus, voltei, meus amigos e minhas amigas, com muita fé. É por isso, meu amigo, você está vendo aí pela tela aí da TV, pela tela do YouTube, pessoas possessas de demônio, pessoas que precisam, é espiritual. O seu problema, meu amigo e minha amiga, pode ser espiritual. Tem alguém trabalhando contra você. De repente, tem alguém que você conheceu há muito tempo e depois se abandonaram, estão trabalhando com macumba contra você. A sua empresa está indo de água abaixo, foi alguém que bateu o martelo dizendo ele não vai conseguir, ela não vai conseguir. Então, tome uma atitude de fé e busque ao Senhor, porque Deus vai fazer o milagre. E nessa sexta-feira, aqui no Tiradentes, atenção você que está assistindo, é aqui no Tiradentes, na Avenida 8, a Igreja Missão de Jesus, a sede maior Rua 3, quadra 74, lote 2. Você chegando aqui, você pega um, você pede para ao lado da drogaria Tiradentes. Pronto, vai te colocar no lugar. Porque na Avenida 8 nós temos duas igrejas. Uma no começo e outra no fim. Quem vem daqui quem vem do lado de Aparecida de Goiânia. Então, é a maior, ao lado da drogaria Tiradentes. Tá bom, meu amigo? Minha amiga, bote aí no GPS que você vai encontrar. Venham, traga sua família. Mais uma vez, Rua 3, quadra 74, lote 2. Ali bem próximo ao primeiro semáforo da Avenida 8. Lembre, o primeiro semáforo, a Avenida 8 só tem um semáforo, né? Na Avenida 8, que você vem pelas Nações, quando entra para a Avenida 8 é o primeiro semáforo. Se você vem do Garavelo, é o último semáforo, né? Que segue a Avenida Independência, que vai para o lado a Avenida das Nações, que vai para o lado de Aparecida de Goiânia. Venham estar conosco. Traga pessoas que estão doentes, pessoas que escutam vozes, sofrem muito, mas Deus é o refúgio. E hoje vai ser oração forte, a quebra de maldição. Nós vamos ouvir uma canção para todos vocês, que está pela rádio Rosa de Saron em Alagoinhas, Rosa de Saron em Salvador, Rosa de Saron em Sergipe, Missão de Jesus em Araci, na Bahia, Rádio Água da Vida na cidade de Água Fria, Rádio Aramari, enfim, aqui pela Rádio Betel, você está pela Rádio Betel aqui agora, pelo rádio agora, seu radinho ligado, você está pelo YouTube agora, esta canção é para você, e já eu volto.
5: 11 horas.

0: É hoje, meu amigo e minha amiga, que você pode alcançar de Deus. Levante sua cabeça. Tome uma atitude de fé. Eu tenho certeza, minha amiga, meu amigo, que os seus problemas serão solucionados. Há um Deus. Há um Deus que pode fazer. Provoque o seu milagre hoje. Você já ligou para nós aqui? Urgente. Você tem 10 minutos. Anote aí. 10 minutos para 7 pessoas ligarem aqui agora. Mandar a sua mensagem de texto. A partir de agora, Carol, 7 pessoas. Dentro de 10 minutos. Urgente. 3574-2104 ou 98463-2064. Você empresário, microempresário, você que tinha sua empresa, destruíram através de inveja, de macumba, de feitiçaria. Se eu sou homem de Deus, vai voltar a sua empresa. Você que não tem saúde, perdeu a saúde. Você que, de repente, alguém entrou na sua casa, dividiu seu sonho com alguém. Alguém entrou dentro da sua casa e disse assim, entrou, sentou na sua cama é imaculada, não dê ninguém, não deixe ninguém sentar na sua cama, casal, família. Tem alguém que entra dentro da sua casa para observar e amaldiçoar. Deus me revela neste momento 3 casas que você não sabe de onde aparece tanta formiga, tanta barata, tanto rato. Diabo de maldição que entrou. Vai ter que sair em nome de Jesus. Eu já estou preparado aqui para orar. Eu estou pedindo 10 pessoas dentro de 10 minutos. 7 pessoas. Já tem alguém mandando? Já tem? Eu vou, enquanto você vai ligando, vamos chamar o pastor José Reis lá da Bahia com a sua palavra amiga. Pastor José Reis, um bom dia. Na paz do Senhor Jesus. É com você.
1: A paz do Senhor Jesus, pastor Gilson, queridos ouvintes da programação Missão de Jesus, que maravilha poder estar falando com todos vocês nesta manhã de quinta-feira, né? Ontem, quarta-feira, tivemos uma concentração maravilhosa e quero dizer, ouvintes, que Deus está operando nas igrejas Pentecostal Missão de Jesus, alertando para amanhã. Amanhã, amados irmãos e ouvintes, logo cedo, o homem de Deus já está ali na sede estadual, né? Naquela poderosa campanha As Armaduras de Deus, tá? Então, nós sabemos, amados, queridos ouvintes, que Deus está pronto para te abençoar nesta campanha. Amanhã, a poderosa campanha Armadura de Deus, onde o pastor Gilson Sardinha estará presente, pregando a palavra de Deus e orando em favor de todos. Vocês não percam, nesta sexta-feira, no horário das 8 horas da manhã. Sabemos, amados ouvintes, que Deus nosso Pai, Ele está pronto para abençoar todos aqueles que comparecer. Ó, o local da bênção, Rua 3, quadra 74, lote 2, no Jardim Tiradentes, aí em Aparecida de Goiânia, na Igreja Pentecostal Missão de Jesus. Vocês, ouvintes, que se encontra abatidos, tristes, cansados, oprimidos, e Jesus, Ele veio para te dar felicidade. Jesus, Ele veio para te dar alegria, para te dar paz. Ah, eu quero dizer a vocês para não perder esta grande campanha de amanhã, porque eu tenho certeza, ouvintes, que Deus nosso Pai estará abençoando você e toda a sua família, tá bom? Não meça a dificuldade, levanta-te e eu tenho certeza que a vitória será certa na sua vida, tá? Quero alertar o povo de Deus que nos ouvem aqui em Água Fria, que amanhã estaremos juntos. Amanhã, tivemos ontem, foi um culto maravilhoso, e amanhã estamos de volta aqui na Igreja Pentecostal Missão de Jesus, na BR-400, aqui na Pintada, onde vocês poderão receber a bênção de Deus, nosso Pai. Que Deus abençoe, Pastor Gilson. Fiquem todos na paz do Senhor Jesus. Falou o Pastor José Reis, diretamente aqui da Bahia, para todo o Brasil e o mundo. Fiquem todos na paz do Senhor Jesus.
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0: Voltei, meus amigos e minhas amigas. Eu falei para vocês 10 minutos para 7 pessoas ligarem. Quantas pessoas já ligaram? Nós já temos 5 pessoas. Falta 2 pessoas, ainda falta 4 minutos, porque nós vamos chamar agora. Atenção, muita atenção. Você vai ligar. Você vai orar comigo. Se o problema é no seu comércio, pega a chave do seu comércio. É no seu carro, só anda quebrando o seu carro, é uma maldição. Pegue a chave do seu carro, da sua despensa. Esta obra do mal que está na sua casa vai ter que sair. Ligue agora, 3574-2104 ou 984-63-2064. Você que está pelo YouTube, mande a sua mensagem. Vamos chamar agora o nosso querido pastor Alberto. Pastor Alberto, um bom dia, homem de Deus, na paz do Senhor.
3: Olá, pastor Gilson, a paz do Senhor Jesus. Quero cumprimentar a todos os ouvintes com a doce paz do Senhor, as emissoras que transmitem o programa nesta manhã. Cumprimentar a irmã Carol aí nos trabalhos técnicos. Muito bem, sou o pastor Alberto Alcântara. Estou passando aí para convidar a todos os ouvintes, né, para as grandes concentrações de fé e de milagre que vai ser realizada, né, para falar em bênção. É, hoje à noite, a igreja subsede estadual, aí na pessoa do pastor Alessandro, que é o pastor responsável por esta igreja, subsede estadual aqui na Avenida 8 com a 21 de abril, na campanha forte da Armadura de Deus. Hoje à noite, quinta-feira, né, vai ser uma bênção. Também estou passando aí para convidar a todos os ouvintes para nesta sexta-feira, amanhã de manhã, com o homem de Deus consagrado, pastor Gilson Sardinha, nesta sexta-feira, na sede estadual, aqui na rua 3, quadra 74, lote 2, quadra 74, lote 2, ao lado aqui da drogaria, né, Tiradentes, que é o ponto de referência no setor Jardim Tiradentes. Você é o nosso convidado para participar dessa grande campanha de libertação no tema da armadura de Deus. E você, meu querido, nós precisamos buscar a armadura de Deus para enfrentar os dias maus, enfrentar os inimigos, né? Saber que nós temos força para combater o mal, como o Senhor Jesus mesmo nos afirma lá no livro de Lucas, né? Eu vos dou autoridade para pisar em cobra e escorpião e toda a força do mal. Então nós temos que revestir, buscar a Deus com fé, em jejum e oração, porque o mal só pode sair, essa casta de demônio só pode sair com jejum e oração. E a Igreja Pentecostal Missão de Jesus aí, com este dom todo poderoso, né, o dom de Deus, onde as pessoas chegam ali problemáticas. Quantas e quantas pessoas já chegou na igreja problemática, sofrendo, pessoas doentes, cancerígenas, pessoas possessas, mas tem o testemunho para contar. Meu querido, é tempo de nós lutar, de nós buscar a Deus. Não há mais, não resta mais nada. As pessoas se iludem com as emoções desta vida, né? Emoções, mas depois tudo muda. Aí vem as crises, vem a depressão, vem a angústia, vem a doença. E nós temos que estar revestidos da armadura de Deus para vencer essas lutas. Seu problema familiar, Deus tem uma resposta. Deus tem a cura para as pessoas. E a Bíblia mesmo diz: se o meu povo que se chama pelo meu nome orar, se converter dos maus caminhos, se humilhar, eu ouvirei dos céus, diz o Senhor, e perdoarei a sua terra. É com Deus que nós vamos vencer. É com a armadura de Deus que nós vamos vencer, meu querido. Venha buscar a Deus. Pega a sua família. 8 horas da manhã, a igreja já aberta. Ali, chegando na porta da igreja, você vai receber a sua unção no alto da sua cabeça. Como a Bíblia diz: unge a minha cabeça com óleo e o meu cálice transbordará. E bendito será a sua entrada e bendito será a sua saída. Muito obrigado, pastor Gilson. E até lá. E a paz do Senhor Jesus a todos.
0: Graças a Deus. Que bênção, pastor. Que bênção. Meus amigos, ligue urgente. Que agora nós vamos chamar o pastor Alessandro. Tem uma palavra amiga para você. Pastor Alessandro, um bom dia na paz do Senhor. É com você.
4: Glória a Deus. Muito bom dia na paz de Jesus, pastor Gilson. Muito bom dia na paz de Jesus a todos os nossos ouvintes, nossos telespectadores que nos ouvem e nos assistem através da Nova Betel TV e também das emissoras conectadas conosco no programa Missão de Jesus. Eu sou o pastor Alessandro e eu tenho uma palavra e um convite especial a te fazer, meu irmão, minha irmã. A palavra de Deus, ela nos diz que o Senhor Jesus, ele veio para desfazer todas as obras do mal. Eu disse todas as obras do mal. Então eu quero dizer para você, meu irmão, para você, minha irmã, que não há nada nem ninguém que possa impedir o agir de Deus na sua vida, que possa impedir o milagre de Deus na sua vida. A única pessoa que pode impedir esse milagre de acontecer é você mesmo, porque o milagre está em você, na sua fé. Jesus disse: tudo é possível ao que crê. E crer é diferente de ter fé. Crer é você trabalhar em prol daquilo que você realmente tem fé. É você ter a sua fé em movimento. Isso é o que o apóstolo Paulo nos chamou para nos revestirmos de toda a armadura de Deus. Quando nós nos revestimos de toda a armadura de Deus, não há brechas para o inimigo tocar em nossa vida. Então, com essa palavra, eu quero que você entenda que o mal, ele não pode atingir aquele que está revestido com a armadura de Deus. E eu quero te convidar para estar conosco para essa noite de quinta-feira em uma campanha de libertação, uma campanha de fortalecimento espiritual intitulada a armadura de Deus. Você vai se revestir de todo poder, toda autoridade que o Senhor Jesus possa te entregar, e você vai vencer todas as astúcias e ciladas do inimigo. Você vai prosperar de maneira poderosa, você vai ter alegria plena no Senhor Jesus, você vai ter a sua família abençoada para a honra e glória do Senhor. É hoje, Avenida 8, com a 21 de abril, às 19 horas, eu, pastor Alessandro, vou ministrar uma palavra ao teu coração, direta do trono de Deus, e você vai sair dali revestido do poder e da autoridade do Senhor. Que Deus te abençoe, que Ele te guarde, que Ele te ilumine, que todos tenham uma quinta-feira maravilhosa na presença e na paz do Senhor Jesus. Muito obrigado, pastor Gilson, muito obrigado a todos, em nome de Jesus.
0: Graças a Deus, obrigado, pastor Alessandro, que palavra amiga, palavra do pastor Alberto há poucos minutos, logo após o pastor Alessandro, é muito forte o que Deus tem para fazer na vida das pessoas. Neste momento, eu tenho certeza que o pastor Alberto, pastor Alessandro, pastor José Reis, estão tudo já preparado para, revestido da armadura, para essa oração que vamos fazer agora. Você que ligou, completou as 7 pessoas que eu pedi? 7 que eu pedi, foram 9, ligaram 9 pessoas. Está chegando mais, fora os que já tinham. Vamos passar agora para a nossa querida Carol, que vai citar o nome das pessoas, e eu volto com a oração. Prepare um copo com água, uma peça de roupa. Neste momento, até o Daniel Alcântara está assistindo o programa agora. Está lá diante da TV, escutando o programa. Um abraço para o Daniel Alcântara, né? A família do nosso querido pastor Alberto. É com você, Carol, o nome das pessoas, em o nome do Senhor Jesus.
5: Bom dia, pastor. Bom dia a todos os ouvintes.
0: Bom dia.
5: Então vamos lá, pastor, começando primeiro com as pessoas que participaram por agora. O irmão Aldair, ele ligou e está pedindo oração pela sua família, por ele, pela sua família e pela Edilene e sua família.
0: Vamos orar, irmão Aldair, em nome do Senhor Jesus.
5: A irmã Dávila do Jardim Tiradentes, oração por todas as áreas da sua vida.
0: Vamos orar, irmã Dávila.
5: E oração também pelo Wagner do Jardim Florença.
0: Vamos orar, sim.
5: O Valdeci está pedindo oração por todos da sua família.
0: Oi, irmão Valdeci, da Valdeci Pereira do Colonial Sul, isso, né? Amanhã vai estar conosco, ele e a família dele, em nome de Jesus.
5: Amém. A Antônia Kanieski, ela também participou e está pedindo oração pelos seus filhos.
0: Amém. A irmã Antônia Kanieski é uma missionária voluntária da Igreja Missão de Jesus, lá a longa distância. Deus te abençoe, irmã Antônia.
5: Amém. O Givaldo de Água Fria, Bahia, oração por livramento.
0: Vamos orar, irmão Givaldo.
5: A irmã Maria Gomes do Campos Elísio está pedindo oração por ela e pela sua família.
0: Oi, irmã Maria Gomes, Deus te abençoe, veja estar conosco amanhã de manhã.
5: A Luciana do Jardim Boa Esperança, oração por ela e pela sua família. A Lia está pedindo oração pela sua família, por restauração.
0: Vamos orar sim, Lia, né?
5: Isso, Lia. A Luana do Colonial Sul também está pedindo oração por ela e pela sua família.
0: Vamos orar, irmã Luana.
5: A irmã Dilma de Água Fria está pedindo oração por todas as áreas da sua vida e por toda a sua família.
0: Vamos orar sim, irmã Dilma.
5: E, pastor, essas foram nossas participações que participaram agora. Agora vamos para as que já estavam. A irmã Maria Aparecida Alves está pedindo oração por ela, pois ela vai fazer hoje uma prova de motorista a 1h da tarde.
0: Deus é contigo, mulher de Deus.
5: O irmão Paulo, ele está pedindo oração para ele, pois ele está muito angustiado.
0: Irmão Paulo, ele mora no bairro aqui?
5: Ele não falou
0: disso. Não falou. Irmão Paulo, Deus vai tirar essa angústia da sua vida. Tá Amém. Bom, meu querido?
5: A irmã Vera Lúcia, ela deixou as suas participações por áudio.
0: Vamos sim. Ouvir a irmã Vera Lúcia.
6: Bom dia, homem de Deus. Que Deus abençoe nosso dia, nos dê força e saúde.
0: Amém,
6: que ore irmã por
0: Vera
6: mim,
0: Lúcia.
6: Pastor. Que o Divino Espírito Santo me dê força para eu lutar.
0: Amém.
6: Que só ele que me dá força.
0: Amém, minha irmã. Vamos orar pela sua família, lá em Sapeaçu, Bahia.
5: Em nome de Jesus. Pastor, agora vamos para os pedidos da Rádio Rosa de Saron.
0: Vamos lá.
5: Antônio Pereira e família em Vitória da Conquista, Bahia. Irmã Maria está internada no hospital em
0: Jesus
5: Alagoas,
0: vai curar.
5: Eduarda Imperatriz, no Maranhão. Marinalva em Cacoal, Rondônia e família. Vanilton, em Alagoinhas, Bahia. Oração pela Rosângela, que teve um AVC, e por todos os seus filhos e netos.
0: Vamos orar sim, em nome de Jesus.
5: A irmã Rita em Pojuca, Bahia. Oração pelos filhos e netos. O irmão Nero Wilson em Ana Paula, no Equador, Rio Grande do Norte. Oração pelos filhos. A irmã Zilma em Rio Branco, no Acre, pede oração pelos seus irmãos. João Santos em Alagoinhas, Bahia, e família. E a Veronice em Água Fria, Bahia. Oração pela irmã Lúcia e o seu sobrinho.
0: Vamos orar sim.
5: Pastor, agora vamos para o YouTube.
0: Vamos lá.
5: A evangelista Wênia, oração pela sua família.
0: Deus te abençoe, evangelista Wênia.
5: O Léo José está pedindo oração por ele, pela sua família, pelo seu trabalho.
0: Amém, irmão Léo.
5: E falou, pastor, que Deus seja louvado cada dia mais na sua vida.
0: Amém. Obrigado, meu irmão. Deus te abençoe o reconhecimento.
5: A irmã Andréia, ela falou que ontem ela foi no culto e está pedindo oração por ela, pois ela precisa de ajuda.
0: Na certeza, irmã Andréia, Deus é contigo. Eu compro a tua causa.
5: Amém. A irmã Almira, oração por todos os seus familiares. O irmão Ademir está pedindo oração por todos os seus familiares, irmãos, os ouvintes. A irmã Valdete está pedindo, ela é do Buriti Serena, e está pedindo oração pela sua irmã Kerley e por toda a sua família.
0: Vamos orar sim, em nome do Senhor Jesus.
5: Bia, a Beatriz aqui do Jardim Tiradentes, está pedindo oração pela vida do Gerson, que está internado.
0: Vamos orar, irmã Beatriz. Vai dar tudo certo.
5: A irmã Neuza Alves, em oração pelo seu esposo, pelo seu filho e pela sua empresa.
0: Lá em Minas Gerais, né? Deus te abençoe, minha querida irmã, o irmão Júlio, o esposo dela. Deus abençoe sua empresa.
5: E, pastor, ela está falando que está agradecendo as orações de vocês.
0: Amém, minha querida irmã. Não sai das minhas orações, não.
5: A Rosana, ela está pedindo oração por ela, pois ela está com muita dor de cabeça e ansiedade, e pela sua família lá em Mato Grosso.
0: Irmã Rosana, Deus te abençoe, vai dar tudo certo, eu estarei orando por você.
5: O Sidney Kanieski está pedindo oração pela sua família, e a irmã Joana Rodrigues deixou suas participações por aqui, pastor.
0: Amém.
5: E essas foram as nossas participações de hoje.
0: Entramos em oração. Tenho um copo com água nas minhas mãos. Você que precisa de uma libertação, tá no rádio ou tá no YouTube, aí põe o telefone ou tá na TV, põe a mão. Põe a mão agora. Isso. Fecha os teus olhos. Fecha os teus olhos. Espírito Santo, tu intercede agora, Espírito Santo, por essas pessoas que estão orando comigo. E esta depressão, essa dor, essa angústia, esse desemprego, essa obra de macumba, de feitiçaria, ajunta a tua bagagem agora. Ajunta a sua bagagem agora. E sai desta vida. Sai desta casa. Depressão do inferno. Essa pessoa que está com depressão, Satanás, tu colocou, mas o Espírito Santo vai arrancar agora. Sai daí, sai desse comércio, sai dessa casa, sai desse quarto, sai desse comércio agora, sai desse casal, sai essa dor na cabeça, desapareça agora. Põe a mão na cabeça, você aí agora, em nome de Jesus. Sai daí, Satanás. Essa macumba feita para a pessoa ficar louca, saia. Esse espírito das trevas, sai desta casa, pelo poder do sangue de Jesus. Digam amém. Beba desta água agora. Teve 7 pessoas que agora sentiam um arrepio no seu corpo aí. Uma delas caiu, melhor dizendo. Levanta! O espírito mau já saiu da sua casa, da sua vida. Estão curados e libertados em nome de Jesus. Meus amigos, chegamos ao término do programa. Atenção, emissoras que compõem o programa Missão de Jesus, neste momento, fiquem com as suas programações locais e volte a nos ouvir amanhã, a partir das 11 horas. A paz do Senhor para todos. Amanhã aguardo vocês, 8 horas da manhã, aqui no Tiradentes, na Rua 3, quadra 74, lote 2. Paz para todos.
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0: 12:08. 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
2: Alô você, graça e paz, povo de Deus, nós estamos chegando para a nossa viagem no tempo, começando pela graça de Deus, programa Matando Saudade, edição de quinta-feira, um passinho só pro fim de semana, que maravilha, que bênção. Hoje, quinta-feira, dia 6 de agosto de 2026, eu sou Ezequiel Ferreira, durante a próxima hora, vamos viajar no tempo, vamos relembrar canções que marcaram época, marcaram gerações. Um abraço para você, onde quer que você esteja, ligado na nossa programação, acompanhando através do sonzinho gostoso e amigo do rádio, ouvindo através das plataformas digitais. Aumente o som para louvar, para adorar a Deus, relembrando os clássicos da música evangélica. Pausão aberto, o programa começa com um novo som. Escrevi, canção linda, sucesso dos anos 90.

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0: Linda demais a canção. Deus cuida de mim, Kleber Lucas. Ouvimos antes Álvaro Tito, Sentimento. Abrindo o programa, novo som cantou pra gente, Escrevi. É o programa Matando Saudade com você, nesta quinta-feira abençoada, louvando e adorando a Deus, viajando no tempo, trazendo o passado de presente no seu rádio. Hora do intervalo, daqui a pouco tem mais clássicos para você recordar comigo nesta quinta-feira abençoada. Não sai daí, volto já.
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2: 12:22.
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0: De volta com você, trazendo as canções que marcaram época, marcaram gerações. Prazer enorme estar com você, louvando e adorando a Deus. De segunda a sexta-feira, nesse horário, nesta rádio. Essa rádio que tem, sem dúvida nenhuma, a melhor programação para os melhores ouvintes. Seguimos com o nosso programa Matando Saudade, lembrando a você que você pode participar e a sua participação é muito, muito especial, muito bem-vinda na programação. E para participar é muito fácil. Manda mensagem para a gente, 419-9829-5627. 419-9829-5627. Coloca assim, mensagem para o programa Matando Saudade. Aí manda o teu recado, tua mensagem chega pra gente, tá bom? Vamos seguir louvando, vamos seguir adorando este Deus maravilhoso, único e digno de toda honra, toda glória e todo louvor. Abrindo mais uma sequência. Canção linda demais. Jardim da Inocência, Paulo César Baruch. Linda demais essa canção, escute.

0: Linda demais a canção. Neinha, filho pródigo. Lembra dessa? Sucesso dos anos 90. Ouvimos antes, Tony D'Amito, O Batismo. Abrindo a sequência, Paulo César Baruch cantou pra gente Jardim da Inocência. É hora de mais um intervalo, já já eu volto com mais clássicos da música evangélica pra você recordar comigo aqui no programa Matando Saudade, edição desta quinta-feira. Não sai daí, o intervalo, você já sabe, é o intervalo mais rápido do rádio e já já eu volto.
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1: Doze horas e 38 minutos.
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7: Já estou de volta com você. Programa Matando Saudades segue louvando e adorando a Deus, trazendo o passado de presente no seu rádio nesta quinta-feira abençoada. Prazer enorme estar com você, trazendo de volta canções que marcaram época, marcaram gerações. Meu abraço lá pra Kézia. Alô, Kézia, indo pro trabalho, ligada na nossa programação. Que Deus abençoe. Forte abraço. Forte abraço também pro nosso irmão de São Paulo. Eu não tenho o nome dele aqui, mas ele ouve a nossa programação voltando do trabalho. Olha só, a Kézia, lá na Bahia, ouve indo pro trabalho. Nosso irmão em São Paulo ouve voltando do trabalho, ouve a nossa programação todos os dias. Que maravilha, que benção. Também, quem ouve a nossa programação voltando do trabalho é o nosso irmão Leoni Barroso, todos os dias conosco, lá em Manaus, ligado na programação. Obrigado pelo carinho, obrigado pela audiência. Você segue participando. 419-9829-5627. E agora tem mais. Ventos de Avivamento, comunidade da Zona Sul, lá do Rio de Janeiro. Canção linda demais. Vamos cantar?

0: Jesus, Pastor Caleb, fechando mais uma sequência de clássicos. Ouvimos antes, Eixila, Posso Clamar. Abrindo a sequência, nós tivemos a Comunidade Internacional da Zona Sul, Ventos de Avivamento. Tá chegando o último intervalo do programa, já já eu volto para a última sequência de clássicos da música evangélica aqui no programa Matando Saudade, edição desta quinta-feira. Não sai daí, rápido intervalo e já já eu volto com muito mais.
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7: 12:56.
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0: De volta já para a última sequência de clássicos da música evangélica, aqui no programa Matando Saudade, edição desta quinta-feira. Prazer enorme estar com você, prazer muito grande saber que você está ligado na programação. Meu abraço lá pro irmão Wagner, tá lá na Bahia, ligado na programação, irmão Wagner e toda a família, que Deus abençoe. Irmão Wagner, a esposa Solineide, os filhos Miguel e Natan, sempre participando da programação, sempre confirmando a audiência conosco. Que maravilha, que bênção. Abrindo a última sequência, quem vem cantar pra gente? Voz da Verdade. E essa canção linda demais. Lute. Esse é o recado pra você.

0: Saudade, edição desta quinta-feira. Ouvimos antes o encontro. Val Martins cantou pra gente. Abrindo a última sequência, linda canção do grupo Voz da Verdade, Lute. E assim finalizamos o nosso programa Matando Saudade. Sou grato a Deus pela oportunidade de ter estado aqui com você, louvando e adorando a Deus, viajando no tempo e trazendo de volta os clássicos da música evangélica. Sou grato a você pelo carinho, pela audiência, pela participação. Muito obrigado de coração. O programa Matando Saudade de volta, se Deus quiser, amanhã, sexta-feira, aqui mesmo nessa rádio, nesse mesmo horário. Grande abraço, fiquem com Deus e até amanhã na doce paz do Senhor Jesus.
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6: Boa tarde.
7: 13 horas e 11 minutos.

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0: Estudar a palavra de Deus é transformador. Ler a Bíblia é bom, mas estudar é muito, muito melhor do que apenas ler. É por isso que eu estou em uma missão de ajudar as pessoas a aprenderem a estudar a palavra de Deus. E ao fazer isso, eu tenho ensinado sobre alguns dos livros da Bíblia. E na verdade, eu vou transformá-los em livros escritos por mim. Então, nós estamos no final do capítulo 3 de Colossenses, mas não sinta que vai ficar perdido, porque você não vai. Há tantas lições ótimas em cada novo capítulo e você vai aprender muito, com certeza. Colossenses 3:16. Antes de tudo, Colossenses 3:15 diz que a paz de Cristo seja o árbitro em seus corações. Quantos de vocês têm alguma situação em sua vida agora mesmo? Você fez coisas sobre as quais você não tinha paz e agora está pagando o preço por isso. Ok, então nós temos que aprender com esses erros para seguir a paz. E esta é realmente uma das mais primárias maneiras pelas quais ouvimos de Deus. As pessoas perguntam, como posso ouvir de Deus? Como posso saber qual é a vontade de Deus? Há muitas maneiras diferentes pelas quais Deus nos conduz, mas a paz, ela deve ser o árbitro em nosso coração. Então, Colossenses 3:16 diz que a palavra falada por Cristo Messias habite em seus corações e mentes e viva em vocês ricamente, que vocês admoestem e ensinem e aconselhem-se uns aos outros com toda a ciência, inteligência e sabedoria nas coisas espirituais, e que vocês cantem salmos, hinos e cânticos espirituais, fazendo melodias a Deus com a sua graça em seus corações. Agora, eu não canto muito bem, eu apenas cantarolo, sou muito bom em cantarolar, fazer melodia no meu coração. E você sabe do que está falando realmente? Está falando sobre viver a sua vida diária, procurando manter as coisas dentro da sua alma, pura e simples. Em outras palavras, medite na palavra de Deus, pense na palavra. Agora, pergunte a si mesmo, quanto tempo você realmente passa ao longo do dia repassando as escrituras mais e mais em sua mente? Sabe, ouvimos o tempo todo para meditar na palavra, mas ouvir algo não faz nenhuma diferença se não praticarmos. Uma das melhores maneiras de estar enraizado e fundamentado na verdade de uma escritura é você pegar uma ou duas delas e então, ao longo do seu dia, meditar e pensar a respeito do que isto significa. É como meditar na palavra é equivalente a mastigar a sua comida. Sabe, você pode ir à igreja, ouvir um sermão e você pode engolir isso, mas se você pegar um ou dois princípios do que você ouviu e você continuar a pensar sobre isso e meditar sobre isso, pensar nisso e meditar sobre isso, seria a diferença entre engolir o alimento inteiro e realmente mastigá-lo para tirar a nutrição dele. Algumas pessoas sofrem indigestão porque não mastigam seus alimentos. E alguns de nós talvez tenham indigestão da palavra, porque nós temos muita palavra flutuando dentro da nossa cabeça, mas realmente não estamos tirando o benefício que deveríamos disso. Você sabe, com tanta palavra sendo pregada nos meios de comunicação hoje em dia, não há absolutamente nenhuma desculpa para a igreja ser tão imatura. Quero dizer, há muitos cristãos ótimos, muitas pessoas ótimas que representam bem a Deus e são muito honestas, mas há tantos e tantos cristãos estúpidos que apenas andam por aí com seus adesivos, suas joias cristãs, e têm um comportamento que é absolutamente inacreditável. E parte disso é porque nos confundimos pensando, bem, se sublinhamos, nós sabemos tudo, sabe? Quer saber? Você pode colorir sua Bíblia durante todo o dia, isso não significa que você sabe alguma coisa. A única maneira da gente saber realmente alguma coisa é fazendo isso em nossa vida diária. Então, não passe o seu dia se preocupando. O que está acontecendo dentro de você? Pergunte a si mesmo, como está a minha vida interior? Não passe o seu dia se preocupando. Não passe o seu dia pensando em tudo que está errado com todos que você conhece. Voltando, não passe o seu dia pensando no que tem de errado com todos que você conhece. Vamos, só porque o inimigo nos oferece um pensamento, não significa que nós devemos pegá-lo e meditar nele. Substitua o pensamento ruim por alguns dos princípios da palavra de Deus. Sabe, quer dizer, com o meu natural, e graças a Deus o velho está morto, só tenho que lembrá-lo de vez em quando, sabe? Eu tenderia a ser talvez um pouco desconfiada. Como, apenas um... Bem, o que você realmente está querendo aqui? O que é? Bem, sim, bem... O que você quis dizer com isso? E sabe, muitas vezes, talvez, algum tipo de pensamento ruim vem à minha mente sobre alguém. E sabe o que? Um pensamento ruim sendo colocado em sua mente não é pecado. É o que você faz com ele depois que o inimigo coloca lá. Você toma isso como seu e continua a meditar nisso? Sabia que você pode acabar em uma enorme, absoluta birra emocional consigo mesmo apenas por pensar coisas erradas? Quero dizer, qualquer um de nós pode se sentar e ficar extremamente chateado quanto nós quisermos, sabe? Apenas pensando em todas as coisas que nós não gostamos e tudo que as pessoas fazem que nos irrita. Seus pensamentos pertencem a você e você pode escolher o que você quer pensar. Então, muitas vezes eu vou ter que dizer assim, não, o amor sempre acredita no melhor. O amor é paciente, o amor é gentil, o amor é humilde. O amor não é ciumento, o amor sempre acredita no melhor. Lembrar a si mesmo do que a palavra tem a nos dizer é o que ajuda a enraizá-la no interior de nós. Então, sendo assim, a primeira resposta não é pensar a pior coisa, mas a primeira resposta é começar a pensar a melhor coisa. Amém? Eu não canto muito bem, mas posso dizer, Deus nos deu a música para um grande propósito, e isso nos ajuda, e é útil até mesmo. Se você pode cantar, isso é ótimo, mas se você não pode, então pode cantarolar, pode criar uma melodia em seu coração para o Senhor, e isso mantém todo o lixo fora de você. Então, o que está acontecendo dentro de você? Se não estiver certo, mude. Colossenses 3:17. Tudo o que fizerem, seja em palavra ou em ação, não importa o que seja, façam em nome de Jesus. Bem, quantas coisas mudariam em nossa vida se nós disséssemos, bem, acho que vou assistir a esse filme em nome de Jesus. Esses são risos culpados ou risos concordando? Eu não sei. Mesmo às vezes a maneira... Deixa eu me intrometer por um minuto. Às vezes até mesmo a forma como as mulheres cristãs se vestem é como... De qualquer forma, eu não vou ficar muito tempo nisso, mas... Sabe, se você não pode... Se nós não podemos fazê-lo em nome de Jesus... Quando você vai almoçar com um amigo... Se você não pode ter a conversa que você está tendo no nome de Jesus... Estas são coisas reais, são princípios transformadores. As pessoas dizem, eu quero saber o que há de errado com minha vida. Leia o livro. Não é complicado. Amém? Façam todas as coisas em nome do Senhor Jesus. E em dependência total dele. Não pense que porque você fez algo 100 vezes e ficou muito bom nisso, que agora você não precisa de Deus. Tudo que nós formos fazer, precisamos dizer, Senhor, eu faço isso em seu nome e eu faço dependendo de você, porque eu sei que sem você eu não sou nada. Agora, a parte que vocês esperavam. Mulheres, sujeitem-se a seus maridos. Eu estava trocando mensagens com um amigo meu. Ele é o nosso advogado. Ele mora aqui em Tulsa, sabe? E estávamos trocando mensagens esta manhã. Ele disse: mal posso esperar para sair dessa reunião com uma esposa submissa. Então, David disse esta manhã: estou ansioso para ter uma esposa submissa, sabe? Eu disse: quer saber? Eu já estou no máximo do que você poderia conseguir. Então, Então, isso é tudo. Você não vai conseguir mais nada aqui. Eu já fui tão longe quanto eu poderia. Mas eu não quero ler apenas o verso 18. Eu quero ler do 18 ao 22 porque, sabe, realmente me irrita quando as pessoas ficam pegando certas escrituras e fazendo um grande estardalhaço sem ler tudo o que está à volta delas, sabe? Então, pessoalmente, estou mais interessada no verso 19 do que no 18. E o 19 diz: maridos, amem suas mulheres? Eu disse ao David nesta manhã, sabe, eu adoro o apóstolo Paulo, mas ele escreve todas essas coisas sobre mulheres e ele não teve esposa? No entanto, Pedro teve uma e ele disse o mesmo, por isso não podemos escapar disso. Então, maridos, amem suas mulheres. Vamos ler tudo isso. Mulheres, sujeitem-se aos seus maridos. Subordinem-se e adaptem-se a eles. Cara, é difícil até de ler. Como é certo, adequado e apropriado a quem está no Senhor. Maridos, amem suas mulheres. Sejam carinhosos e compreensivos. Eu amo isso. E não sejam duros, amargos ou ressentidos. Há outras escrituras que dizem que se um homem não tratar bem a sua esposa, suas orações não serão respondidas. Filhos, obedeçam seus pais em todas as coisas, pois isso agrada ao Senhor. Eu gosto dessa escritura também. Pais, não provoquem, irritem, nem inquietem os seus filhos, não sejam duros com eles ou os perturbem, para que não fiquem desanimados, melancólicos, sentindo-se inferiores. Você não ama isso? Um pai que constantemente nunca está satisfeito com o que os seus filhos estão fazendo, você está construindo a inferioridade neles. Você os está deixando inseguros. Eles ficam frustrados. Não quebre seu espírito. Servos, obedeçam em todas as coisas aos seus senhores terrenos. Empregados, obedeçam o seu chefe, não somente para agradar aos homens quando eles estão observando, mas em simplicidade de propósito, com todo o seu coração, por causa da sua reverência ao Senhor e como uma sincera expressão de sua devoção a Ele. Agora, não importa onde você trabalha, quando você for, você precisa ir tendo em mente que você está lá para servir a Deus. Portanto, assim, aplique todos os princípios que você acredita que agradariam a Deus, como a excelência. Não faça aquilo que é certo apenas quando o seu patrão estiver olhando, e quando ele vira as costas, você corre para o telefone para fazer ligações e para o computador para mandar os seus e-mails. Bem, bendito seja, eles não me pagam bastante. Isso não tem nada a ver com isso. Não devemos fazer o que é errado porque a outra pessoa não está fazendo o que é certo. Então, em todas essas coisas, mulheres, obedeçam seus maridos. Maridos, tratem bem suas esposas. Filhos, obedeçam seus pais. Pais, tratem bem os seus filhos. Empregados, sejam bons trabalhadores. Tudo isso deve ser uma combinação. Você não pode simplesmente separar mulheres sujeitas a seus maridos. E sabe, parte do problema que nós temos hoje em nossa sociedade é que as coisas estão tão invertidas em comparação com a maneira como elas deveriam ser. Sabe, eu acredito nos direitos das mulheres e na liberdade das mulheres. Eva foi tirada da costela de Adão, não da sola de seus pés. Assim, então, ela não foi feita para ser pisada por ele. Ela deveria andar ao lado dele e eles deveriam ser parceiros. Eu acredito nisso, mas para ser honesta, algumas mulheres, elas chegaram tão longe, chegaram a tal extremo, que isso já não é mais bíblico. E então, homens, abençoados sejam seus corações. Não em todos os casos, mas em tantos e tantos casos, os homens querem ser o chefe, mas não são o chefe da casa. Eles não estão assumindo a responsabilidade que deveriam assumir, e muitos homens não trabalham hoje, mas mesmo que trabalhassem, eles pensam que isso lhes dá o direito de voltar para casa e ficar na poltrona pelo resto do dia, deitados de perna para o ar, fazendo somente o que querem fazer. Bem, as mulheres cuidam das crianças, pagam as contas, cuidam dos reparos. E essa não é a maneira como deve ser. Tem que ser uma combinação. Então, a questão óbvia aqui é esta. Já que não vou passar muito tempo nisso, vamos chegar à pergunta óbvia. Certo, se eu tiver um marido que não esteja me tratando bem, então, será que ainda assim eu devo me submeter a ele? Tudo bem, antes de tudo, não acho que possa haver uma resposta única geral. Não posso dizer sim, não posso dizer não, porque todas as situações devem ser analisadas como elas são. Minha mãe era o que parecia ser uma esposa realmente muito submissa, sabe? Enquanto meu pai andava com outras mulheres e voltava para casa bêbado com muita frequência, dava bofetada, batia nela e às vezes a espancava, ele abusava sexualmente de mim e ela sabia disso e não fez nada sobre isso. Eu quero te dizer, essa não é uma esposa submissa, isso é passividade, preguiça e estupidez. Então veja, Deus não te criou como uma mulher para ser julgada e tratada como se sua opinião não fizesse nenhuma diferença no mundo. Agora, essa é uma coisa completamente diferente de... Apenas digamos que talvez eu tenha um marido que não me trate bem e tem algumas coisas que eu vou ter que enfrentar e... Eu não acho que você deve deixar um homem te dizer que você não pode ir à igreja, não pode ter nada a ver com Deus. Você sabe, você não pode... Não pode se submeter a alguém que esteja tentando levá-lo ao pecado. Lembre-se, ele diz para se sujeitar como é apropriado ao Senhor. Então há coisas que simplesmente não são. Deus deve vir primeiro. Amém? Deus deve vir primeiro em nossas vidas. E então há algumas coisas que você deve enfrentar e dizer: ei, eu amo você, desculpe, mas não vou fazer isso. Não é isso que Deus quer que eu faça, eu não vou fazer isso. Mas por outro lado, isso não significa que você deve resistir a tudo e começar uma guerra sobre coisas que você poderia simplesmente deixar ir e não fazem muita diferença, sabe? E então, apenas para ser clara, e pode ser surpreendente para alguns de vocês aqui, eu realmente sou uma esposa submissa. Agora, obviamente, eu sou enérgica, eu tenho a minha própria opinião, eu sou uma mulher forte e eu estou fazendo coisas e... Dave, sabe, não tenta administrar minha vida e me dizer o que fazer o tempo todo, mas há certas coisas como... Havia algo que eu estava me preparando para fazer e ele disse na semana passada, eu realmente não tenho paz sobre isso e eu deixei para lá, eu deixei ir. Então, você tem que aprender a diferença... Entre se deparar com alguma coisa que realmente não é a vontade de Deus para você e ser simplesmente beligerante sobre tudo, porque bendito seja, ninguém vai me dizer o que fazer. Então, aqui novamente, se referindo aos versos 18 até o 22, eu acho que muito disso está falando sobre a atmosfera em que Deus quer que nós vivamos. Ele quer que vivamos em paz. Ele começa em 3:15, deixa a paz ser o árbitro. 16, mantenha as coisas dentro de você pacíficas. Faça melodia no seu coração ao Senhor. Faça o que você faz em nome de Jesus. Não faça coisas que lutem contra a sua alma. Agora, em suas famílias, mulheres, sejam submissas aos seus maridos. Maridos, amem as suas esposas. Filhos, obedeçam aos seus pais. Pais, não maltratem os seus filhos. Não tratem seus filhos com raiva, nem com injustiça. Quando você sair ao mundo para trabalhar, seja um bom funcionário. Seja submisso à pessoa que está pagando o seu salário. E por aí vai e vai. Então é um pacote e nós não devemos apenas pegar o versículo 18 e fazer um grande estardalhaço de como as mulheres precisam se submeter a seus maridos. Eu vou ser honesta com você. Eu acho que às vezes nós nos apegamos muito nisso e o resto das coisas nós não prestamos atenção, sabe? E então, sendo assim, eu vou seguindo em frente e continuar com outra coisa. Então, o caso é o seguinte, se somos todos submissos uns aos outros, veja, se voltarmos e olharmos para Colossenses 3:16, ele fala sobre que a palavra falada por Cristo Messias habite em seus corações e mentes e vive em vocês com toda a sua riqueza. Observe isso. Ensinem e admoestem e aconselhem-se uns aos outros com toda a sabedoria. Você sabia, em um corpo saudável de crentes que estão vivendo em comunidade e estão tentando viver em unidade, Não é apenas uma pessoa que faz todo o ensino da palavra e está dizendo que vocês devem ensinar uns aos outros e aconselhar-se e admoestar uns aos outros. Sabe o que isso significa? Se você vê um irmão ou uma irmã que está indo em uma direção errada, ame-os o bastante para dizer-lhes: olha, você realmente não deveria estar se comportando dessa maneira? Sabe, você realmente não deveria estar tagarelando sobre essa pessoa? Você precisa soltar essa amargura que está em sua vida? Você sabe o quanto é difícil até mesmo sussurrar uma palavra de correção para alguém hoje em dia? Bendito seja, ninguém vai me dizer o que fazer. Ninguém vai me dizer o que fazer. E assim, isso é uma questão de atitude com a qual nós vivemos. Ele diz: façam isso como um culto ao Senhor. Certo, então deixe-me apenas dizer uma coisa, muitas coisas que eu poderia fazer, porque eu amo a Deus, e que eu realmente não gostaria de fazer por qualquer outro motivo. Amém? Inclusive ficar com a boca fechada às vezes em casa. Eu não sei sobre você, mas eu prefiro ter a última palavra e sempre estar certa. Ninguém aqui é desse jeito? Que tal você, Michelle? Você quer ter a última palavra, certo? Amém. Mas por causa do Senhor, porque eu amo e é o que Ele me pediu para fazer, eu às vezes até deixo que Dave pense que ele está certo, quando eu sei que ele está errado. Eu nem mesmo digo isso a ele, mas sei que ele está errado. Tudo bem, Colossenses 3:23. Seja qual for a sua tarefa, faça de todo o seu coração, de toda a sua alma, como algo feito para o Senhor e não para os homens. Escolhas difíceis são facilitadas quando fazemos as coisas para Deus. Colossenses 3:24-25. Sabendo com toda certeza, cara, eu amo esta escritura, sabendo com toda certeza que é do Senhor e não dos homens que você receberá a herança e a nossa real recompensa. Agora, quer saber, o dia do pagamento está chegando? As recompensas pelo comportamento correto estão a caminho. Mas, as recompensas por um comportamento errado também estão a caminho. Nós colhemos o que nós semeamos. Recompensas, vamos falar de recompensas por um minuto. Se você está disposto a fazer aquilo que é bom por causa do Senhor, algo que é difícil para você fazer no natural, Deus vai recompensar você abertamente, a Bíblia diz. Amém? Deus vai recompensar você abertamente. Eu amo recompensas. Hebreus 11:6, Deus é o recompensador daqueles que diligentemente buscam a Ele. Quantos de vocês gostam do dia do pagamento? É mais fácil fazer o trabalho quando está chegando o dia do pagamento, certo? Mateus capítulo 6. Quando você doa em segredo, Deus irá recompensá-lo abertamente. Quando você ora em segredo, Deus irá recompensar você abertamente. Vamos apenas tomar uma decisão. Tenho pensado nisso bastante este ano. Até falei com algumas pessoas sobre isso, sabe? Veja, nós podemos ficar tão chateados quando estamos fazendo as coisas pelo motivo errado. Se você está fazendo coisas porque espera que as pessoas apreciem você, você pode ficar muito desapontado. Mas se você fizer o que faz para o Senhor, sua recompensa, então vai vir dele. Mesmo dentro da igreja, quantas pessoas às vezes trabalham muito duro, elas se tornam voluntárias por muito tempo e, sabe, talvez você trabalhe todos os domingos na salinha de crianças e ninguém realmente diz: ei, obrigada, nós apreciamos você. Daí você começa a pensar nisso, que eles não apreciam você e tiram vantagem de você, e agora de repente você está ficando de mau humor e perde a sua alegria. Bem, você precisa voltar e dizer: espera um minuto, por que eu estou fazendo isso? Eu estou fazendo isso para ser apreciado? Ou eu estou fazendo isso como um culto ao Senhor? E aquilo que eu faço para Ele, se todos digam se eu fizer isso com uma boa atitude, então minha recompensa virá dele. Minha recompensa virá dele. Bem, hoje é um bom dia para fazer um ajuste. E seja lá o que for que você fizer, diga: eu vou fazer isso para o Senhor e não para as pessoas. E quando você fizer assim, sua recompensa virá de Deus no momento certo. E isso fará toda a diferença para que você desfrute todos os dias da sua vida.
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1: Olá, meus queridos, tudo bem? Tudo certo? No ar mais uma edição do nosso Louve e Adore. Sejam bem-vindos. A comunicação é minha, Luana Lima, a partir de agora. E durante duas horas a gente fica juntinho, louvando e adorando com o melhor da música gospel. Abrindo a programação de hoje tem Esther Duran e Davi Mateucci. Quem sou eu?

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2: Boa tarde!
3: 14 horas e 16 minutos.
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5: Muito bem, este é o nosso Louve e Adore. Hoje é quinta-feira, tá chegando Fernanda Brum, Enquanto Dói.

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1: Que bom te ter com a gente, uma ótima quinta-feira na paz e no amor de Deus. É Louve e Adore, chegando Gessé Aguiar, deixa eu.

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2: A tua igreja te aguarda, Senhor. Maranhão.

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1: Josiane, é quase meia-noite. Alisson Santos, Eu Prefiro Adorar. 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
3: Boa tarde!
4: 14 horas e 48 minutos.
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1: 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Que bom te ter com a gente, uma excelente quinta-feira na paz e no amor de Deus. Este é o nosso Louve e Adore. Dando sequência à programação musical, tem Gisele Nascimento. Ele cuida de você.

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2: Midian Lima e Jéssica Augusto, mais um dia. Léa Mendonça e Samuel Messias, a cura do céu. 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
6: Boa tarde.

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9: Que bom te ter conosco, uma excelente quinta-feira. Louve e adore músicas que edificam. Mariana Aguiar e Pastor Lucas, tu és letra.

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0: Ferrari, Pastor Lucas, Tu és Letra. Louve e adore na sua quinta-feira.
1: Está na hora do nosso intervalo. E daqui a pouco tem mais Louve e Adore.
2: 15 horas e 16 minutos.
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4: Reta final do nosso Louve e Adore desta quinta-feira, grandes sucessos do mundo gospel. Chegando Pastor Lucas, indesistível.

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2: Marcos Freire, Charles Vimes, Vem Me Acalmar, Sofia Vitória e Arthur Calazans, Meu Melhor Lugar, Pastor Lucas, Indesistível. Fechando programação do Louve e Adore desta quinta, fique na paz e no amor de Deus. Um beijo enorme. Até amanhã. Tchau, tchau.
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3: 15 horas e 35 minutos.
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3: 15 horas e 36 minutos.

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1: 15 horas e 40 minutos.

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3: Alô você, graça e paz, como vai? Tudo bem contigo? Está começando mais uma edição do Top Gospel, programa que traz para você sempre as melhores músicas, as mais pedidas e mais tocadas da programação. E chegamos à quinta-feira, isso significa que já estamos a um passo de mais um fim de semana, né? Como o tempo passa rápido, mas acima de tudo podemos dizer com alegria, até aqui o Senhor tem sido fiel conosco, né? Cada dia vencido é mais uma prova do cuidado de Deus, que nunca deixa faltar força para quem confia nele. A gratidão transforma o nosso olhar quando aprendemos a reconhecer as pequenas bênçãos do dia a dia. Percebemos que Deus está presente em cada detalhe da nossa caminhada. Nesta quinta-feira, dia 6 de agosto, celebramos duas datas importantes. Hoje é Dia Mundial pela Proibição das Armas Nucleares, né? Uma data que reforça o desejo por um mundo mais seguro, onde prevaleça o diálogo, a paz e o respeito entre os povos. Também Dia Nacional dos Profissionais da Educação. Nossa homenagem a todos aqueles que com dedicação e compromisso ajuda a formar cidadãos e constrói um futuro melhor por meio do ensino. Que Deus continue fortalecendo cada professor, coordenadores, diretores e todos os profissionais da educação em sua nobre missão. E para começar o nosso programa, receba essa palavra aí para o seu coração. A paz que vem de Deus não depende das circunstâncias. Ela nasce em um coração que aprende a confiar no Senhor, mesmo quando o caminho parece desafiador. Quem anda com Cristo leva esperança por onde passa. Aumente o volume do rádio, o nosso programa tá no ar. Uma ótima quinta-feira.
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0: pra você o oitavo lugar do nosso Top Gospel desta quinta-feira, Sara Farias, Chame a Jesus, ao vivo. Na nona posição, Lisa Vancini, Além da Medicina. E o décimo lugar também ouvimos Théo Rúbia, Só o Teu Amor. Daqui a pouquinho tem muito mais pra você.
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0: De volta com você nesta quinta-feira abençoada. E agora é hora de celebrar aí os aniversariantes do dia 6 de agosto. Parabéns, que Deus derrame sobre a sua vida muita saúde, alegria, muita sabedoria, paz. Que este novo ciclo seja marcado por grandes conquistas, crescimento espiritual e muitas respostas às suas orações, tá bom? Receba o nosso abraço em nome de toda a nossa equipe. Vamos embora, tem mais uma super sequência chegando especialmente para você, ouvinte do Top Gospel.
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0: aí esta super sequência musical, Raíssa e Ravel, A Minha Lágrima, na quinta posição do Top Gospel. Sexto lugar ouvimos Gisele Nascimento, A Promessa. E a sétima colocação, Eliseu Alves, Me Ama. Vamos para mais um intervalo, daqui a pouquinho voltamos com mais canções, com mais sucessos pra você.
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7: 16:39. 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
0: Deus conhece o tempo certo. Vivemos em uma época em que tudo parece precisar acontecer imediatamente. Eu tenho falado sobre isso constantemente porque é uma das coisas que mais tem atrapalhado muitos cristãos de receber as bênçãos de Deus. É preciso lembrar que Deus trabalha de uma maneira diferente da nossa. Ele conhece o momento certo de abrir uma porta, o tempo certo de responder uma oração, o tempo certo de realizar um sonho. Aquilo que hoje parece demorar pode estar sendo preparado com perfeição pelas mãos do Senhor. Enquanto esperamos, Deus fortalece o nosso caráter, amadurece a nossa fé e nos ensina a depender cada vez mais dele. Por isso, não devemos desanimar, né? Vamos continuar confiando, continuar fazendo bem, continuar caminhando. O Deus que começou a boa obra em sua vida, ele é fiel para completá-la, tá bom? Nosso muito obrigado para você, ouvinte querido, que tá sempre de rádio ligado, sempre curtindo a nossa programação, seja em qualquer lugar, em casa, no trabalho, né? No trânsito, ouvindo pelo aplicativo, pela rádio, enfim, é uma alegria estar na sua companhia, tá bom? Vamos ouvir mais músicas, já tem o nosso versículo do dia para sua meditação.
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0: a terceira posição de hoje, Regis Danese, Tu És Tão Bom Pra Mim. Na quarta posição, Midian Lima, Desconheço Outro Senhor. Vamos agora para o nosso versículo do dia.
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2: 1 Pedro capítulo 5, versículo 8 está escrito: Sede sóbrios, vigiai, porque o diabo, vosso adversário, anda em derredor, bramando como leão, buscando a quem possa tragar. Tá aí, acredite você ou não, mas o mal é realmente real. E existe um responsável que é o nosso inimigo, e ele não perde tempo e nem oportunidade para nos derrubar. O interessante é que, assim como este versículo diz, ele fica ao derredor fazendo barulho, isso porque ele trabalha com a mentira, o engano e a confusão, fazendo com que nós mesmos façamos as escolhas erradas. Por isso devemos vigiar e guardar a palavra de Deus, para podermos andar no caminho certo, evitando dor e sofrimento. Essa é a palavra que deixo para você nesse dia.
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8: 16:51.
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2: Ok, estamos chegando ao último bloco do nosso Top Gospel desta quinta-feira. Muito obrigado por fazer parte da nossa programação. Sua audiência é que nos motiva a continuar levando louvores, mensagens que fortalecem a fé, tá bom? Estamos quase no fim de mais uma semana, portanto, permaneça firme, mantendo os olhos em Cristo e não permita que as dificuldades roubem a alegria que Deus colocou em seu coração, tá? Que você seja uma bênção por onde passar, leve uma palavra de esperança, pratique o perdão, demonstre o amor e faça a diferença na vida de alguém. Quando vivemos segundo os ensinamentos de Jesus, nos tornamos instrumentos da graça de Deus neste mundo. Pense nisso. E chegou aquele momento especial do programa. Vamos conferir quais foram as duas músicas mais pedidas e mais tocadas da programação de hoje. Confira comigo.
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0: Joia primeiríssima de hoje, Júlia Vitória, Seu Amor Dura Para Sempre. Segunda posição, Tom Carf, Um Novo Dia. E estas foram as 10 músicas mais pedidas e mais tocadas do nosso Top Gospel desta quinta-feira. E assim encerramos mais uma edição do nosso programa. O nosso muito obrigado pela sua audiência, pelo seu carinho e por caminhar com a gente todos os dias. Desejando a você uma quinta-feira abençoada e um fim de semana cheio da presença de Deus. Continue firme, continue confiando, porque o Senhor permanece cuidando de tudo. E não se esqueça, quem não ama, não conhece a Deus, porque Deus é amor. Tchau.
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5: 17:05.
6: Oi, meus amigos ouvintes, queridos irmãos na fé, tá começando mais um momento importante. É o nosso encontro com Deus aqui no Conexão Prize. Eu sou a Aline Motti, te convido a acalmar o teu coração e abrir a alma para aquilo que o Senhor tem preparado para a tua vida. Muitas vezes a correria do dia a dia nos faz esquecer que existe um Deus cuidando de cada detalhe do nosso caminho. Mas quando paramos por alguns minutos e voltamos no nosso pensamento a Deus, encontramos paz e esperança. Vamos então começar o nosso programa? Avise para todo mundo, Conexão Prize já está no ar.

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1: O meu olá. Seja muito bem-vindo, bem-vinda. Paz para você. Eu sou Márcia Santolin. De segunda a sexta temos o nosso encontro com as melhores canções, músicas, hinos. Paz para você. Eu sou Márcia Santolin. De segunda a sexta temos o nosso encontro com as melhores canções.

0: 17h18.
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2: Eu já estou de volta com a dona Maria Aparecida Fernandes, de Campinas, que está pedindo oração aí para o seu vizinho, né, o seu João Alberto, que está acamado, né? E ela tem ajudado muito ele com orações. É isso aí, minha amiga. Também estamos recebendo o preletor João Batista Oliveira, de Recife, Pernambuco, agradecendo esse programa nosso abençoado e a todos os ouvintes. De Porto Alegre, Rio Grande do Sul, a Luciana Cardoso compartilha que encontra forças no Senhor todos os dias, né? E que cada testemunha aqui possa fortalecer você que está passando por alguma dificuldade. Tem vergonha de falar? Fale, minha amiga, tá bom? Pode falar que aqui estamos para te ajudar. Vamos com mais na programação.

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4: 17 horas e 36 minutos.

0: É isso, a palavra de hoje nos lembra que Deus nunca abandona quem confia nele, jamais. Existe um propósito sendo construído, gente. Muitas das vezes, aquilo que você acha que não vai chegar no tempo do Senhor, vai chegar aí bem preparado, coisa maior, né? Coisas bem maiores, porque ele conhece cada lágrima, oração, cada batalha que enfrentamos. Então confia no teu Deus de todo o coração e continue caminhando com fé, tá bom? Não deixe que tirem o teu sossego. Descansa no Senhor, as águas vão se acalmar, porque Deus sempre transforma provações em testemunhos. Vamos com louvor na programação. Conexão Brasil.
1: Essa história é muito linda. Uma certa vez Jesus curou 10 leprosos de uma vez. Mas sabe o que acontece? Só um voltou. Só um voltou para agradecer. Quantos são agradecidos?

0: diga comigo do fundo do coração assim, ó:
1: mas não vá embora.
0: Não vá embora, Pai. Fica, Jesus. Fica aqui.

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1: 17 horas e 50 minutos.
2: Está na hora da nossa oração. Feche os olhos se você puder, se não puder, concentre-se no que você está fazendo e ouça a nossa oração. Senhor, meu Deus, nesse momento estamos aqui pedindo, Senhor, mais uma vez que o Senhor olhe por todos aqueles que choram nesse momento, olhe por aqueles que estão com o coração apertado, Pai, olhe por aqueles que estão querendo trabalhar, mas não estão encontrando as portas abertas. Senhor, sabemos que se a porta não está aberta, não é porque o Senhor não quer, é porque coisas maiores estão por vir. Então, Pai, abençoe cada pessoa, não deixe que falte alimento na vida de ninguém, né? Porque somos um país rico e na riqueza desse país não temos que aceitar a fome. Não podemos aceitar que muitas pessoas jogam comida fora enquanto outras passam fome, Senhor. Que a Tua presença alcance cada lar, cada família nesse momento, Pai. Que o Teu amor, Senhor, envolva cada vida e renove as forças daqueles que precisam continuar lutando. Em nome do Senhor, amém. Eu ouvi um amém? Amém. Vamos com mais na programação.

E assim chegamos ao final de mais um Conexão Prize, momento difícil para fortalecer a sua fé, a nossa fé. Lembre-se que Deus está com você em todos os momentos da sua caminhada. Nunca perca a esperança. Eu sou a Aline Mota e estou em todas as redes sociais. Aquele abraço. Tchau, tchau.

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0: 18:09.
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5: Oi, povo de Deus. Olá, meu irmão. Olá, minha irmã. E aí, tá tudo bem com você? Olha, eu espero que sim, porque eu tô chegando. Cheguei. Segura, povo santo. Hoje é quinta-feira, dia 6 de agosto de 2026. E por aqui, mais um programa campeão audiência, o nosso chonado e meio sertanejo gospel. Bem-vindo, meu irmão. Bem-vinda, minha irmã. A partir de agora, pelo site, aplicativo Alex, em qualquer lugar do Brasil e do mundo, chegando pra você, por você e com você. Abraçando também aos irmãos em casa, no trabalho, trabalho, campo, estradas, rodovias, sítios e fazendas. Criançada, meninada, acabou-se as férias, a vida voltou ao seu normal. Bom e suave é que os irmãos vivam em união. Daqui a pouquinho, homenagem aos aniversariantes desse dia 6 de agosto de 2026. E eu quero começar bem, muito bem, o programa, meditando com você na palavra de Deus. Bem-aventurado o homem que não anda segundo o conselho dos ímpios, nem se detém no caminho dos pecadores, nem se assenta na roda dos escarnecedores. Salmos 1, verso 1. Meu irmão, minha irmã, o salmista começa dizendo que o homem justo é bem-aventurado. Nesse contexto, essa expressão é ainda mais enfática do que a ideia de felicidade. Na Bíblia, uma pessoa bem-aventurada é aquela que desfruta do favor e da graça especial de Deus. O homem justo possui plena alegria e satisfação no Senhor. O salmista diz que a pessoa reta não anda no conselho dos ímpios. Os ímpios são aquelas pessoas deliberadamente perversas. Essas pessoas estão ativamente envolvidas com o pecado, o mal. O justo não anda segundo o conselho dessas pessoas, porque ele é guiado pela palavra de Deus. Você concorda comigo? Então diga amém. Quinta-feira, 6 de agosto, eu sou Israel Ferreira. Para começar bem, tem Bia e Brenda com Mila Carvalho. Obrigado todo dia. 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

0: Abençoa o tempo, Misaías Oliveira, quem foi que falou? E assim começamos bem, muito bem, o programa dessa quinta-feira. Obrigado a sua audiência, a sua companhia. Pela primeira vez por aqui, você pode ficar à vontade, tá? Ainda hoje tem Jessé Aguiar com André e Felipe.
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0: Ô, Jadinha, tudo bem, Jadinha? Como é que tu tá, homem?
1: Uai, eu tô bom, facão.
0: Uai, hein? E o teu irmão mesmo, é que tá aí? Eu nunca mais vi ele.
1: Esse, ó, vou te contar, senhor. Ele tá dando trabalho demais. Que é isso? Mais outra vez, senhor, dando trabalho. Ele comprou um carro e pegou, senhor, e foi pra Goiânia. E outro sem a carta. E ele foi descer na Avenida Independência ali, senhor. E ele tinha uma blitz tão grande lá embaixo e parou ele. O policial chegou nele e falou assim: escuta, cadê a carta? Ele olhou e falou assim pra ele: ué, e eu por acaso fiquei de escrever pra você, seu guarda?
0: O paciente descobriu um lugar bom, mais bom pra pegar a capivara, homem de Deus. Olha, ontem ia eu e o pastor, mas quando na hora que nós foi sair, arrumar mais traia pra moto na caçar as capivaras lá, o pastor lembrou que tem culto. Rapaz de Deus, ele disse: não, amor, eu não posso matar o culto hoje, não. Não posso faltar o culto hoje, não. Hoje não tem jeito de faltar. Eu digo: e as capivaras, homem? Ele falou assim: não, deixa pro outro dia. Eu digo: ah, então vou só mesmo. Rapaz, eu entrei dentro da mata, dentro. Tô lá caçando. Aí, pô.

0: Rapaz, aí, parceiro, tu não sabe o que aconteceu. Ele me contou pra mim que chegou lá num momento de fazer uma oração forte. Chegou uma senhora e disse, olha, minha vida tá toda atribulada, tá tudo danada. Ela não era crente não, desviada. Ela disse, olha, minha vida tá amarrada. Pastor, ore por mim. Pastor disse, sim, então fique-se de pé que eu vou orar. Botou a mão sobre a cabeça dela e tá lá orando. Todo enfermo, toda obra de macumba. A mulher começou a cair, homem, que ela começou que desmaiou, ele escutou o tiro. Tá, e foi, morreu, capivara.
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2: 18:24. 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
3: Que coisa boa estarmos juntos. Bem-vindo, bem-vinda você também ao nosso programa Sertanejo Gospel. Ótima quinta. Nesse bloco tem Cícero Oliveira com Elias Duarte, meu filho.

0: Que prazer também receber sua mensagem no meu Instagram, viu? Você pode mandar mensagem no meu Instagram, que é arroba Israel Ferreira Locutor. Me segue que eu te sigo de volta. Sueli Lima com DJ Matheus Lazarete, Hora de Adorar. Que música boa essa, hein? Jessé Guiar com André Felipe, dependente. Eu também sou dependente do favor do nosso Deus. Amém? Paulo Sérgio vem daqui a pouquinho cantando no nosso Sertanejo Gospel.
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5: Boa noite.
6: 18:35.
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0: No clima da sua quinta-feira, que prazer também ter você por aqui. Já vi na minha agenda, hoje é 6 de agosto de 2026, é o seu dia, o seu aniversário. Então, parabéns pra você nessa data querida, muitas felicidades, muitos e muitos anos de vida. Que o Senhor te abençoe, te dê santidade, muitos anos de vida, muitas felicidades. Parabéns, meu irmão. Parabéns, minha irmã. Dia Nacional do Profissional da Educação. Nosso abraço e respeito a cada um de vocês. É aniversário também, gente, de Pirapora do Bom Jesus e Turmalina em São Paulo, Porto Lucena, Rio Grande do Sul, Russas no Ceará, Jaguarari e Miguel Calmon na Bahia. É também feriado no Acre. Feriado também em Bom Jesus da Lapa, Iguapé, Olinda, Pouso Alegre e centenas de outros municípios. Agora, em sua homenagem, tem Gislaine Milena. Fica

0: Escola de Deus, não tem lugar melhor do que aprender. Amém, Silvan Oliveira, Paulo Sérgio Combi e Brenda, Se Enganou. E é assim que nós fechamos esse bloco, terceiro bloco, né, do nosso Sertanejo Gospel dessa quinta-feira. Obrigado pela sua amizade, também a sua audiência. Intervalo, eu volto com as últimas de hoje.
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0: Pacão, parece que nós não dormir de jeito nenhum, só.
1: Eu tô vendo mesmo, seus olhos estão meio inchados. Por que tu não dormiu, homem?
0: Rapaz, eu não sei da onde que saiu um rato comodão, rapaz, do tamanho de um gato. Começou a andar em cima da cabeceira da cama assim, a mulher gritou com aquele negócio. Aí ela começou a gritar: paciência, mata, mata, mata então, ai. E ela, você sabe que eu tenho medo de rato, né? E eu falei, eu não vou matar não. Ela, mata, mata, e começou a gritar. E eu peguei o rato e subi em cima da cadeira. E o rato começou a subir também. E eu subi em cima da mesa. E ela, mata, mata, mata. E nós morávamos num apartamento embaixo. E tinha uns vizinhos em cima, sabe? Aí os vizinhos começaram a escutar aquele barulheiro, pá, pá. E mata, mata. Aí a vizinha falou assim: nossa, meu bem, acorda, acorda. Ó, o vizinho lá embaixo tá querendo matar a mulher dele. E a minha mulher, mata então, mata. Eu, pá, pá. Aí a vizinha falou assim: liga pra polícia, liga pra polícia. Aí o marido dela pegou e ligou pra polícia. A polícia chegou lá e bateu na porta. E a minha esposa pegou e... mata, mata então. A polícia bateu, arrombou a porta e chegou lá. Não é que ele matou um rato.

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0: 18:49.
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2: Que prazer também ter você por aqui, bem-vindo, bem-vinda, aumenta o som do seu rádio, bloco final de hoje com os Levitas, Triste Realidade.

0: Deus não errou, eu creio nisso. Valentim, com a participação de Fernando Zor, cantando e louvando aqui no nosso Sertanejo Gospel. Obrigado, carinho da sua audiência, a sua companhia. Já já na sequência tem mais um programa que vai abençoar a sua vida e a sua família. Amanhã, nesse mesmo horário, te encontro para mais um Chonado e Meio Sertanejo Gospel. Deus abençoe e te guarde. E até amanhã. Você me empresta o seu coração? Empresta. Tchau.
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2: 18 horas e 59 minutos.

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0: 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As notícias do governo federal que movimentaram o país no dia de hoje.
2: Olá, boa noite.
1: Boa noite para você que nos acompanha em todo o país.
2: Quinta-feira, 6 de agosto de 2026.
1: Vamos aos destaques do dia.
2: Atualização do Estatuto da Criança e do Adolescente.
1: Lei estabelece medidas de enfrentamento e repressão ao crime de violência sexual na internet e uso de inteligência artificial.
2: E abusadores ficam obrigados a ressarcir o tratamento psicológico e psicossocial da vítima. Gabriela Noronha.
3: Entre as mudanças está a ampliação da pena para quem adquire, possui ou armazena material contendo violência sexual contra crianças ou adolescentes.
1: Você vai ouvir também saúde.
2: Prorrogado o prazo para ampliação de recursos do FGTS em instituições hospitalares filantrópicas que atuam no SUS. Márcia Fernandes.
4: Com a prorrogação, mais de 2 bilhões de reais de recursos em crédito ficarão disponíveis para essas instituições.
1: E vamos conhecer hoje como funciona o banco genético da Embrapa.
2: Ele funciona como um cofre de segurança de espécies da biodiversidade brasileira. Pablo Mundim.
5: Hoje, o banco genético da Embrapa conserva cerca de 156 mil amostras de mais de 1.200 espécies vegetais.
1: Hoje, na apresentação da Voz do Brasil, eu, Mariana Jungmann e Luciano Seixas.
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1: Sancionada a lei que prevê medidas de repressão à violência sexual contra crianças e adolescentes na internet e com o uso de inteligência artificial.
2: A norma também estabelece ações para proteger as vítimas e a responsabilização financeira do agressor.
1: Os detalhes você vai ouvir agora na reportagem de Gabriela Noronha.
3: A lei sancionada nesta quinta-feira atualiza dispositivos do Estatuto da Criança e do Adolescente e de outras leis como o Código Penal e o Código de Processo Penal. Estabelece mais rigor para quem praticar crimes de violência sexual contra crianças e adolescentes no ambiente digital, como disse o ministro da Justiça e Segurança Pública, Wellington César Lima.
6: Na legislação até então existente, não tinha especificidade nem a proporcionalidade da resposta adequada para esses casos, e agora nós temos isso, que o ambiente digital, por sua imediatidade, cobra respostas igualmente imediatas. Então, esses tipos penais mais adequados, como de violência sexual, abuso sexual, exploração sexual, vem tomar o lugar de outras figuras mais genéricas e que não tinham uma especificidade adequada para a tipicidade penal correspondente.
3: Entre as mudanças está a ampliação da pena para quem adquire, possui ou armazena material contendo violência sexual contra crianças ou adolescentes. O texto também cria uma punição específica para a simulação de abuso sexual por inteligência artificial, utilizando o rosto, corpo ou voz de crianças e adolescentes. Janine Mello, ministra dos Direitos Humanos e da Cidadania, destacou que o uso da tecnologia não pode servir como instrumento de violação de direitos.
7: A inteligência artificial, de maneira geral, os avanços tecnológicos têm um potencial enorme para o desenvolvimento econômico do nosso país, mas eles não podem e não devem ser instrumentos de violações de direitos e para a criação de ambientes que não são seguros para as nossas crianças e adolescentes.
3: Com a lei, a criança ou adolescente, vítima ou testemunha, tem assegurado atendimento psicológico e psicossocial contínuo e especializado. E os abusadores ficam obrigados a cobrir integralmente os custos do tratamento da vítima. A delegada da Polícia Federal, Rafaela Parca, comentou sobre os novos dispositivos.
8: Possibilitam não só a repressão, que é muito importante, as pessoas têm que ter uma sentença justa e adequada, a polícia tem que ter condições de investigar, mas também trazem o que eu acho mais importante, que é a prevenção. A gente precisa de muitos mecanismos para defender essas crianças, especialmente no ambiente digital, que não foi desenhado para elas.
3: A lei também prevê pré-autorização para a chamada ronda virtual, mecanismo que permite a atuação de órgãos de investigação em ambientes digitais para identificar e coletar arquivos relacionados a crimes de violência sexual contra crianças e adolescentes. E no rol dos crimes hediondos, considerados de extrema gravidade, passam a figurar condutas como produzir, vender, trocar, publicar, divulgar e armazenar registros de violência sexual contra menores de idade. Reportagem Gabriela Noronha.
2: Lei prorroga até 2030 acesso de santas casas e hospitais filantrópicos a crédito com recursos do FGTS.
1: Instituições que atendem o Sistema Único de Saúde podem dispor de até 2 bilhões de reais.
4: A lei prorroga até 2030 o prazo para aplicação de recursos do FGTS como crédito para hospitais filantrópicos e santas casas de misericórdia. A linha de crédito também poderá ser utilizada por instituições sem fins lucrativos que atuam no atendimento a pessoas com deficiência e prestam serviços ao Sistema Único de Saúde. Com a prorrogação, mais de 2 bilhões de reais de recursos em crédito ficarão disponíveis para essas instituições. Em 2025, as Santas Casas realizaram mais de 1 milhão e 300 mil internações e foram responsáveis por cerca de 2 milhões de cirurgias eletivas. O ministro da Saúde, Alexandre Padilha, destacou a importância das Santas Casas.
9: Corresponde-se 77% dos centros especializados, 57% das unidades de tratamento de oncologia espalhados em todo o país, tendo uma presença muito importante em várias regiões do nosso país.
4: O Fundo de Garantia do Tempo de Serviço, o FGTS, é uma obrigação do empregador e não deve ser descontado do salário. Pode ser usado em diversas situações, como demissão sem justa causa, compra da casa própria, aposentadoria ou no caso da pessoa estar com alguma doença grave, como câncer. Agora, os recursos continuarão a ser usados como crédito para hospitais filantrópicos e santas casas de misericórdia. O ministro do Trabalho e Emprego, Luiz Marinho, falou sobre a importância desse fundo.
10: O Fundo de Garantia tem a grande responsabilidade, primeiro, de proteger o trabalhador. Segundo, ser um fundo de investimento para investimento na saúde, as cidades para construir os viadutos, hospitais também, tantos outros investimentos.
4: Nesta quinta-feira, também foram formalizados novos contratos de crédito a partir do FGTS entre a Caixa Econômica Federal e o Instituto do Câncer do Ceará, Santa Casa de Misericórdia de Goiânia e com a Santa Casa de Misericórdia de Parretos. Reportagem Márcia Fernandes.
2: O Brasil exportou mais que importou no mês de julho, o que representa um superávit na balança comercial em mais de 7 bilhões de dólares.
1: No acumulado do ano, a balança também registra um superávit. O valor é de 49 bilhões de reais.
2: O resultado foi impulsionado pela exportação nos setores da agropecuária, indústria extrativista e indústria da transformação.
1: Entre os principais parceiros comerciais está a China, com um aumento de 19,7% nas exportações e União Europeia com crescimento de 11%.
2: Já para os Estados Unidos, as exportações caíram 12,2% nos primeiros 7 meses do ano, em relação ao mesmo período de 2025.
1: Já está valendo a nova inscrição do Cadastro Nacional de Pessoa Jurídica, o CNPJ.
2: O novo modelo de identificação das empresas combina letras e números e conta com um total de 14 caracteres.
1: A medida garante mais combinações disponíveis e permite novas inscrições.
2: As empresas já inscritas no CNPJ não sofrem alteração e não precisam realizar atualização cadastral.
11: O novo modelo mantém os 14 caracteres do Cadastro Nacional de Pessoa Jurídica. A novidade é que o registro passa a combinar letras e números. A medida amplia a quantidade de combinações disponíveis para novas inscrições e garante a continuidade do cadastro. Já o procedimento para a abertura de novos CNPJs não será alterado, como ressalta o coordenador-geral de Gestão e Cadastros e Benefícios Fiscais da Receita Federal, Heriton Gomes.
12: Nada vai mudar em relação ao processo de abertura de empresas. Então, todo aquele fluxo que existe hoje via Rede Sim, em que todas as empresas já estão acostumadas a trabalhar para a melhoria do ambiente de negócio, ela continua.
11: Os CNPJs nos formatos numérico e alfanumérico vão existir simultaneamente. Ambos são válidos para fins legais e operacionais. Para quem já tem empresa aberta, não haverá troca de número nem a necessidade de atualizar o cadastro. O coordenador Heriton Gomes explica que a mudança vale apenas para as novas inscrições.
12: Você não precisa fazer nenhuma alteração no seu cadastro do CNPJ. Então o sistema vai reconhecer tanto os CNPJs que já existem hoje, que são numéricos, quanto os novos CNPJs que vão vir a ser emitidos, que são alfanuméricos.
11: Mesmo sem mudar o cadastro das empresas já existentes, a recomendação é que os softwares de gestão, sistemas de emissão de notas fiscais e cadastros de clientes sejam adaptados para reconhecer o novo formato do documento, como destaca o contador Floriano Carvalho.
13: Todos os sistemas continuarão reconhecendo os CNPJs que já existem hoje, porém eles têm que se adaptar para reconhecer o alfanumérico. Sistemas contábeis, emissão de nota fiscal, fornecedores, compras, precisa ser adaptado para começar a reconhecer o alfanumérico.
11: Para atualizar o CNPJ, acesse gov.br/Receita Federal, tudo junto, e clique na aba de serviços. Reportagem Edinaldo Júnior.
1: Correção. Agora há pouco, quando falamos da balança comercial brasileira, o acumulado da balança no ano registra um superávit de 49 bilhões de dólares, não de reais, como eu disse anteriormente.
2: A partir da próxima semana, quem tem imóvel rural já pode declarar o imposto territorial.
1: O processo é feito pela internet e quem perder o prazo pode pagar uma multa.
14: A declaração do Imposto sobre a Propriedade Territorial Rural, ITR, é obrigatória para pessoas físicas ou jurídicas que sejam proprietárias de imóvel rural e pode ser preenchida e transmitida por meio digital. A auditora fiscal da Receita Federal, Giana Han, explica.
15: A ferramenta permite o envio de declarações pela internet, sem necessidade de instalação do programa, e ela pode ser acessada pelo computador ou pelo celular. Para acessar a aplicação, é necessário ter conta GovBR nível prata ou ouro. E existe um passo a passo disponível na internet que mostra toda a interface dessa ferramenta.
14: O prazo para envio da declaração vai de 10 de agosto a 30 de setembro. O valor pode ser dividido em 4 parcelas, sendo que a primeira deve ser paga até o dia 30 de setembro. Este também é o prazo para o pagamento em parcela única. A auditora fiscal, Giana Han, reforça que é importante não perder o prazo.
15: E é importante também lembrar que a entrega da declaração após esse prazo, ou seja, após o dia 30 de setembro, vai sujeitar o contribuinte ao pagamento de multa por atraso, que é calculada sobre o imposto devido e também conforme o número de meses de atraso.
14: Para fazer a declaração, acesse o portal de serviços da Receita Federal em receitafederal.gov.br na aba Imóveis. Reportagem Graziela Mendonça.
2: Municípios e prestadores de serviços devem concluir o preenchimento de dados do Sistema Nacional de Informações em Saneamento Básico até 3 de setembro.
1: Esse é um passo importante para garantir o acesso a recursos federais para investimentos na área.
2: O sistema reúne dados sobre abastecimento de água, esgotamento sanitário, manejo de resíduos sólidos, drenagem e manejo de águas pluviais e gestão municipal.
1: As informações subsidiam a formulação de políticas públicas e o planejamento de investimentos. Como afirma o secretário nacional de Saneamento Ambiental do Ministério das Cidades, Márcio Leão.
16: A coleta é um passo importante, né? Porque todos os municípios e prestadores têm a responsabilidade de colocar os dados e as informações que o sistema permite, e isso permite ao governo federal elaborar suas políticas e a destinação dos seus recursos para a universalização do saneamento. Então, é importante para que o governo tenha as informações precisas e que possa atuar de forma mais adequada.
2: Edital Recaatingar vai destinar 60 milhões de reais para recuperação de áreas degradadas na Caatinga.
1: O programa receberá projetos em municípios de 9 estados, com foco em áreas afetadas pela seca e pela desertificação.
2: O prazo de recebimento de propostas pelo edital termina segunda-feira, 10 de agosto.
17: A iniciativa vai disponibilizar 60 milhões de reais para apoiar ações que combinem restauração ambiental, produção sustentável, conservação da água, segurança alimentar, geração de renda e adaptação às mudanças climáticas em 9 estados. Serão selecionados projetos em municípios de Alagoas, Bahia, Ceará, Minas Gerais, Paraíba, Piauí, Pernambuco, Rio Grande do Norte e Sergipe, com foco em territórios com maior degradação e mais vulneráveis à seca e ao avanço da desertificação. Do total de recursos a serem disponibilizados, 30 milhões de reais virão do BNDES, o Banco Nacional de Desenvolvimento Econômico e Social, e 30 milhões do Banco do Nordeste. A iniciativa é uma parceria dos dois bancos com o Ministério do Meio Ambiente e Mudança do Clima. O chefe do Departamento de Meio Ambiente do BNDES, Marcos Santiago, detalha os tipos de projeto que poderão ser apoiados pelo edital.
18: O edital vai apoiar projetos voltados para a restauração ecológica, com espécies nativas, o que inclui sistemas agroflorestais, enfim, o uso sustentável da nossa caatinga. Na prática, os projetos poderão envolver o quê? Recuperação de áreas degradadas com nativas, mas pode também a cadeia, né? A produção de sementes e mudas. Assistência técnica e capacitação de comunidades também estão dentro. É uma coisa muito importante para a nossa caatinga, que é a captação e armazenamento de água, cercamento de nascente e ações de prevenção e combate a incêndios.
17: O primeiro ciclo de apresentação de propostas para o edital Recaatingá vai até o dia 10 de agosto. O edital prevê ainda um segundo ciclo, entre 15 de outubro e 14 de dezembro. Mais informações estão disponíveis no site bnds.gov.br/Floresta Viva 2025. Reportagem André de Barros Lima.
1: Dos rios às áreas costeiras, a pesca atrai praticantes e ajuda a movimentar o turismo em diferentes destinos brasileiros.
19: E está aberto um edital para que seja desenvolvido um diagnóstico nacional do setor.
1: O trabalho será feito em parceria com a Organização das Nações Unidas para a Educação, a Ciência e a Cultura, a Unesco.
19: Vamos saber mais na reportagem de Luciana Colares de Holanda.
20: Marcos Vinícius Barros é amante da pesca esportiva e transformou o hobby que começou lá na infância até em profissão. O engenheiro de aquicultura conta que faz pelo menos 12 viagens por ano só para pescar.
21: É uma paixão. Eu pesco desde criança, então hoje eu sou engenheiro de aquicultura, né? Acabei conectando o que eu gosto com a minha profissão.
20: O turismo de pesca movimenta cerca de 3 bilhões de reais e gera 200 mil empregos no Brasil. De acordo com o Ministério do Turismo, pelo menos 8 milhões de brasileiros viajam todos os anos para praticar a pesca esportiva. O setor será objeto de um diagnóstico nacional. Para isso, está aberto o edital para a seleção de empresa especializada responsável pela realização do estudo. O trabalho prevê a elaboração de um guia de boas práticas com referências nacionais e internacionais, além da organização de um catálogo de produtos, experiências e serviços relacionados ao turismo de pesca. O resultado desse trabalho vai fornecer subsídios técnicos para o planejamento de políticas públicas. A iniciativa busca ainda estimular o uso sustentável dos recursos naturais e o desenvolvimento econômico de destinos que possuem rios, lagos, reservatórios e áreas costeiras. É o que explica Humberto Pires, analista técnico executivo da Secretaria Nacional de Políticas de Turismo do Ministério do Turismo.
22: Nós sabemos que é um segmento extremamente importante e a gente trabalha numa...
20: Secretaria Nacional de Políticas de Turismo do Ministério do Turismo.
22: Nós sabemos que é um segmento

0: edital era uma demanda antiga, assim como o trabalho que vem depois.
1: Esse diagnóstico vem a trazer à mesa todas essas informações, toda essa identidade. Além desse diagnóstico, que é super importante, é a oferta sistematizada, organizada do turismo de pesca no Brasil. Todo o setor precisa dessas informações para desenvolver.
0: As propostas das empresas interessadas podem ser encaminhadas até às 5 horas da tarde, horário de Brasília, no dia 12 de agosto de 2026, exclusivamente por meio do portal de compras da Unesco Brasil. Reportagem Luciana Colares de Holanda.
2: Verdadeiro banco de alimentos em forma de sementes. Assim, a Embrapa, empresa brasileira de pesquisa agropecuária, conserva milhares de espécies de sementes de grãos, verduras e frutas consumidos no Brasil e no mundo.
3: O material também é utilizado em pesquisas para o desenvolvimento de plantações mais resistentes e alimentos mais nutritivos.
2: E apoia o país a estar preparado para ser um produtor de alimentos.
4: No banco genético da Embrapa, em Brasília, são conservadas centenas de milhares de amostras de plantas, sementes e micro-organismos. As coleções apoiam a conservação de diversidade genética e disponibilizam material para pesquisas e outras atividades relacionadas à agropecuária e à segurança alimentar. Uma variedade do Brasil e do mundo, explica Juliano Pádua, supervisor do Banco Genético da Embrapa.
5: O nosso banco funciona como uma cópia, né, de segurança para evitar, se a gente perder esse material um dia, a gente tem essa cópia guardada aqui para uso. Então, por isso, a gente é um banco cópia de segurança, porque a gente pode manter a viabilidade da semente aqui por muitos e muitos tempos.
4: O banco utiliza diferentes métodos de conservação definidos de acordo com as características de cada espécie. As sementes são armazenadas em câmaras frias, com temperatura em torno de 20 graus negativos, onde podem permanecer viáveis por décadas. Parte das amostras também possui uma cópia armazenada no cofre global de sementes na Noruega. O pesquisador da Embrapa, Juliano Pádua, destaca que o procedimento integra as estratégias adotadas para a conservação de recursos genéticos utilizados em pesquisas e outras atividades relacionadas à agropecuária.
5: O consumidor cada dia está mais exigente. A gente tem todo um campo, por exemplo, de alimentos funcionais, né, que tragam também não só alimento, alimentação, mas também saúde. Então, por isso a importância desse banco e do uso desse material para o futuro.
4: Hoje, o Banco Genético da Embrapa conserva cerca de 156 mil amostras de mais de 1.200 espécies vegetais. Entre elas estão variedades de arroz, feijão, milho, soja, frutas, hortaliças e espécies nativas brasileiras. Reportagem Pablo Mudim.
3: Os institutos federais oferecem cursos técnicos, graduações e também voltados à educação profissional e tecnológica.
2: Também chamado de IFE, cada escola deve oferecer pelo menos metade das vagas para cursos técnicos de nível médio, prioritariamente na forma integrada, que permite ao estudante concluir a educação básica e ao mesmo tempo obter uma formação técnica.
6: Só mais um semestre e a Ana Letícia Costa, de 19 anos, vai terminar o curso técnico de meio ambiente no Instituto Federal do Rio de Janeiro. A formação técnica vai aumentar o leque de conhecimentos e possibilidades da estudante carioca que planeja cursar engenharia ambiental.
7: Eu, como técnica em meio ambiente, eu posso trabalhar em diversas áreas, em diversos setores. Eu posso trabalhar com laboratório, posso trabalhar com licenciamento. Tenho, assim, inúmeras possibilidades que a área ambiental providenciou para mim.
6: Nos institutos federais, as oportunidades são variadas e gratuitas. São ofertados desde cursos de panificação e de cuidadores de idosos até pós-graduação em diversas áreas de conhecimento. O estudante também pode cursar o ensino médio e, ao mesmo tempo, fazer um curso profissionalizante, como explica Marcelo Breganoli, secretário de Educação Profissional e Tecnológica do Ministério da Educação.
8: Então, o jovem, quando ele está cursando o ensino médio, ele pode fazer na mesma instituição ou em outra instituição o curso técnico. Então a gente passa a ter muito provavelmente uma predominância dessa forma de oferta do técnico, mas o nosso olhar é muito voltado para o técnico integrado.
6: A Rede Federal de Educação Profissional e Tecnológica possui 754 unidades em todo o Brasil, vinculadas a 39 institutos federais, 2 centros federais de educação tecnológica, os CEFETs, e ao Colégio Pedro II no Rio de Janeiro. De acordo com o secretário

0: Secretário Marcelo Breganoli, os cursos são ofertados para contemplar as necessidades de cada região.
1: Eles estão distribuídos no território de uma forma a atender, sobretudo, as meso e hoje micro-regiões. A rede tem essa característica e ela também tem uma característica do envolvimento com os arranjos produtivos locais. Então, é muito intrínseco, né, dela fazer as suas atuações, os seus projetos, sejam eles, né, envolvidos no ensino, na pesquisa, na extensão, mas tendo como tema o arranjo produtivo local, o arranjo social.
0: Os processos seletivos e as matrículas nos institutos federais são semestrais. Interessados devem procurar os editais na escola onde pretende realizar o curso. Reportagem Graziele Bezerra.
2: E essas foram as notícias do governo federal.
3: Uma realização da Secretaria de Comunicação Social da Presidência da República.
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3: Fique agora com as notícias do Poder Judiciário e do Congresso Nacional. Boa noite.
2: Boa noite para você, até amanhã.
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6: STF suspende julgamento sobre norma que proíbe jogos de azar.
7: Justiça e Ministério Público assinam acordo para fortalecer o combate ao assédio eleitoral.
6: STJ vê lesão a direitos difusos e mantém condenação de empreito por alterar fórmula de agrotóxicos.
7: Boa noite, eu sou Marcela Luiza.
6: E eu sou Walter Lima.
7: Supremo Tribunal Federal julga se norma que proíbe jogos de azar ainda pode ser aplicada.
6: Hoje, o relator do caso, ministro Luiz Fux, votou. Depois, o julgamento foi suspenso após o pedido de vista do ministro Flávio Dino.
8: O caso chegou ao Supremo em um recurso apresentado pelo Ministério Público do Rio Grande do Sul contra a decisão da Justiça Gaúcha que absolveu um comerciante que explorava caça-níqueis em um bar no município de São Leopoldo. Na prática, o tribunal vai definir se explorar jogos de azar deve continuar sendo atividade proibida e sujeita a punições ou se deixará de ser tratado como uma ilegalidade. Isso inclui bingos, jogo do bicho e casas caça-níqueis.
9: O relator ministro Luiz Fux citou possíveis relações entre a exploração clandestina de jogos, organizações criminosas, violência e lavagem de dinheiro. Também diferenciou os jogos de azar das loterias exploradas pelo poder público.
10: Como pretendo evidenciar, a loteria não se vale de mecanismos voltados a extrair lucro mediante exploração do vício do comportamento, do risco dos apostadores e em detrimento da autonomia da vontade.
9: O ministro destacou que a proibição prevista na lei das contravenções penais não viola a autonomia privada nem a livre iniciativa. Assim, Fux votou no sentido de que os jogos de azar devem continuar sendo considerados ilegais.
7: Essa foi a repórter Marta Ferreira. Justiça e Ministério Público assinam acordo para fortalecer o combate ao assédio eleitoral no ambiente de trabalho.
6: Para denunciar ou baixar o selo da campanha, é só acessar o site No Meu Voto Manda Eu. Rocine Gomes.
11: O acordo de cooperação técnica foi assinado entre a Justiça do Trabalho, a Justiça Eleitoral, o Ministério Público do Trabalho e o Ministério Público Eleitoral. Com o slogan No Meu Voto Mando Eu, o objetivo é construir a Aliança pelo Voto Livre, uma rede que defende o direito da pessoa de votar no candidato que quiser, sem pressão ou constrangimento.
7: Comercialização em todo o país de agrotóxicos com fórmulas alteradas sem autorização da Anvisa configura lesão a direitos difusos e coletivos.
6: Para o STJ, isso expõe de forma indeterminada o meio ambiente, os consumidores e a saúde pública a riscos. Fátima Uchoa.
12: Com esse posicionamento, a primeira turma do STJ manteve a condenação de uma empresa imposta pelo TRF4 ao pagamento de R$ 1.750.000 por mudar a fórmula de dois agrotóxicos e a produção de um herbicida sem a necessária aprovação da Agência Nacional de Vigilância Sanitária. Os produtos foram comercializados nessas condições por mais de 3 anos em todo o território nacional. O colegiado considerou que, como o bem jurídico protegido é indivisível e pertence à coletividade, é possível fixar o valor da indenização já na sentença. A relatora foi a ministra Regina Helena Costa.
7: Justiça Federal nega recurso da Agência Nacional de Mineração e mantém proibição de mineração em terras indígenas em Roraima.
13: O tribunal acompanhou o entendimento do Ministério Público Federal de que a exploração mineral em terras indígenas depende de lei e de aval do Congresso. Vanessa Pereira.
14: Segundo a decisão, enquanto não houver lei regulamentando o artigo 231 da Constituição Federal e autorização do Congresso Nacional, a exploração mineral por terceiros em terras indígenas é juridicamente impossível. Ainda segundo a decisão proferida pela 12ª Turma do Tribunal Regional Federal da 1ª Região, está proibido conceder ou manter em tramitação pedidos de pesquisa e exploração mineral em terras indígenas em Roraima.
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7: Boa noite.
13: E até amanhã.
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15: Eu sou Paula Groba.
16: E eu sou Humberto Pinheiro.
15: E estes são os destaques de hoje do Jornal do Senado, que começa agora.
16: MP do piso mínimo do frete vira lei, mas perdão a caminhoneiros é vetado.
15: Projeto amplia prioridade no trabalho remoto para pessoas com deficiência.
16: Senado vai acompanhar segurança e condições de trabalho de agentes de saúde indígena.
15: Boa noite.
16: Boa noite.
15: Foi sancionada a lei que aperfeiçoa a fiscalização do piso mínimo do frete rodoviário, valor mínimo que deve ser pago aos caminhoneiros pelo transporte de cargas. A medida busca garantir mais transparência e cumprimento das regras do setor.
16: Mas o governo vetou o trecho que perdoava multas aplicadas a caminhoneiros envolvidos em bloqueios de estradas em 2022. Segundo o executivo, o perdão das penalidades violaria a separação de poderes e não apresentaria estimativa de impacto orçamentário e financeiro. Repórter Bruno Lourenço.
17: A lei que cria mecanismos para facilitar a fiscalização do cumprimento do piso mínimo para o frete rodoviário surgiu de medida provisória apresentada pelo governo no início deste ano. O objetivo seria combater, por meio de sanções mais fortes, fragilidades no sistema que permitiam a contratação reiterada de fretes abaixo do estipulado pela Agência Nacional de Transportes Terrestres. O Poder Executivo, no entanto, vetou o trecho que saiu do Congresso Nacional, que anistiava multas aplicadas a caminhoneiros que bloquearam rodovias em 2022. O relator da MP, senador Stevenson Valentim, do Podemos do Rio Grande do Norte, defendeu na ocasião o perdão.
18: No conturbado momento político que nosso país viveu, aos nossos trabalhadores caminhoneiros que hoje dirigem com essa perturbação, andam pelas estradas do Brasil afora, com a carga de trabalho, movimentando a nossa economia, preocupados ainda com esse tema. Entendo que esse viés da multa já atingiu a sua pedagogia, já foi alcançado.
17: O governo justificou o veto por violar o princípio da separação de poderes e da não previsão de estimativa de impacto orçamentário e financeiro da medida. Deputados e senadores podem derrubar o veto em sessão conjunta do Congresso Nacional, convocada para essa finalidade.
15: E já está pronto para votação no plenário do Senado o projeto que autoriza o uso de recursos dos fundos partidário e eleitoral em situações de calamidade pública.
16: A proposta surgiu a partir de uma ideia legislativa apresentada por um cidadão brasileiro. Repórter Marcela Diniz.
19: Se o projeto virar lei, partidos políticos poderão abrir mão de recursos dos fundos partidário e eleitoral para ajudar nas despesas decorrentes de pandemias, eventos climáticos, rompimento de barragens e outras situações que exigem ajuda emergencial do Estado. O projeto nasceu de uma ideia legislativa apresentada em 2020 pelo Wagner Paulo de Santa Catarina, por meio do portal Ambiental e Cidadania do Senado Federal. A ideia original era destinar o dinheiro para o enfrentamento à Covid, mas com o fim dessa emergência em saúde e para aproveitar a ideia que obteve mais de 22 mil apoios, o escopo do projeto foi ampliado pelo relator, senador Márcio Bittar, do PL Acreano, para abranger todas as situações de calamidade pública. O senador astronauta Marcos Pontes, do PL de São Paulo, apoia a proposta.
20: Emergências provocadas por calamidades vêm se tornando recorrentes, como as causadas nas enchentes da Bahia, de Minas Gerais e no Rio Grande do Sul. Tal medida pode contribuir para a ampliação e a capacidade de atuação do Estado em situações de crise, alinhando o uso de recursos públicos a prioridades impostas por cenários excepcionais.
19: O projeto está pronto para ser votado no plenário do Senado.
15: Eleitores de todo o país já podem consultar o local de votação para o primeiro turno das eleições, marcado para 4 de outubro. A pesquisa pode ser feita no site do TSE ou pelo aplicativo e-Título. A consulta é importante porque a Justiça Eleitoral pode alterar locais de votação. No Rio de Janeiro, por exemplo, 66 zonas eleitorais foram modificadas por motivos de segurança, afetando cerca de 188 mil eleitores.
16: E por falar em eleições, você sabe o que é assédio eleitoral? O consultor legislativo Eduardo Modena explica como se proteger dessa forma de abuso ainda muito presente nas relações de trabalho no Brasil. Repórter Aís Abreu.
21: Vigilância de redes sociais, exigência de declaração ou de não declaração de voto, ameaças ou mesmo promessas vinculadas a um resultado específico. Se alguma dessas situações soa familiar, você pode estar sendo vítima de assédio eleitoral. O consultor legislativo Eduardo Modena diz que a principal arma do trabalhador e da trabalhadora é a denúncia.
22: Qualquer situação em que o empregador se utilize da sua posição econômica para influenciar a opinião do empregado pode ser considerado um tipo de assédio.
21: Para denunciar casos de assédio eleitoral, procure a Justiça do Trabalho ou a Justiça Eleitoral. Para tirar dúvidas sobre como denunciar, visite o site do Conselho Superior da Justiça do Trabalho em csjt.jus.br. csjt.jus.br.
15: Pessoas com deficiência podem ganhar regras mais claras para ter prioridade no trabalho remoto.
16: A legislação trabalhista já prevê essa prioridade, mas o projeto amplia e detalha a proteção, que poderá ser aplicada também ao regime híbrido e a diferentes tipos de vínculo profissional. O projeto está pronto para a votação no plenário do Senado. Repórter Marcela Cunha.
23: O projeto dá às pessoas com deficiência prioridade no teletrabalho ou no trabalho remoto, quando as atividades puderem ser realizadas à distância. A proposta inclui esse direito na Lei Brasileira de Inclusão e estabelece regras para a apresentação e a análise do pedido. A legislação trabalhista já prevê essa prioridade, mas o projeto amplia e detalha a proteção, que poderá ser aplicada também ao regime híbrido e a diferentes tipos de vínculo profissional. A senadora doutora Eudócia, do PSDB de Alagoas, que apresentou o relatório na Comissão de Assuntos Sociais, destacou que a modalidade deve promover a inclusão.
24: Tais soluções concretizam igualdade e não discriminação e reforçam a eliminação de barreiras, evitando que o remoto seja usado como forma de isolamento ou perda de oportunidades.
23: A prioridade dependerá da manifestação do próprio trabalhador e da compatibilidade da atividade com o trabalho à distância e não poderá resultar em perda de salário.
15: E aguarda análise da Comissão de Assuntos Econômicos um projeto que destina no mínimo 25% dos recursos do Pronamp a microempresas lideradas por mulheres.
16: A proposta também prevê prioridade para mulheres negras de baixa renda e com deficiência, além de condições diferenciadas de financiamento e capacitação. Segundo a relatora, senadora Jussara Lima, do PSD do Piauí, a medida fortalece o empreendedorismo feminino.
25: Reforça a utilização do sistema de crédito como mecanismo ativo de justiça social, de modo a apoiar grupos historicamente desfavorecidos e dar concretude ao direito constitucional da igualdade entre homens e mulheres.
15: Música. Comissão de Direitos Humanos do Senado debateu os desafios dos agentes de saúde indígena no Brasil. Falta de segurança, dificuldades na logística e condições precárias de trabalho foram citadas pelos representantes da categoria.
16: A presidente da Comissão de Direitos Humanos, senadora Damares Alves, anunciou a criação de um grupo de trabalho com a temática da saúde indígena. Repórter Marcela Diniz.
0: No dia 17 de julho, o agente de saúde Giovanni Yanomami foi morto a tiros. Em novembro de 2024, o técnico de enfermagem Wilson Souza também já havia sido assassinado. Os dois crimes ocorreram em contexto de conflitos internos na terra indígena Yanomami e levantaram o debate sobre a segurança das equipes de saúde que atuam neste e em outros territórios. A presidente do Sindicato dos Empregados em Estabelecimento Privado de Serviço de Saúde do Estado de Roraima, Joana Mendes, relatou apreensão por parte desses profissionais.
1: Hoje a gente tem profissional em Roraima que ele não quer mais entrar no território.
0: Os participantes do debate também relataram desafios logísticos, falta de estrutura, condições de trabalho precárias e desvalorização salarial. A presidente da Comissão de Direitos Humanos, senadora Damares Alves do Republicanos do Distrito Federal, anunciou a criação de um grupo de trabalho com a temática da saúde indígena.
2: Inclusive, quero informar que as instituições presentes aqui serão convidadas para fazer parte do grupo de trabalho. Nós vamos trazer o Ministério Público para esse grupo de trabalho também, Defensoria Pública.
0: A audiência sobre a segurança dos agentes de saúde indígena é parte de um ciclo de debate sobre os direitos humanos e o desenvolvimento dos povos e comunidades tradicionais, promovido pela Comissão de Direitos Humanos do Senado.
16: Edição de Paula Groba e trabalhos técnicos de Eliseu Caires. O Jornal do Senado fica por aqui. Acompanhe agora as notícias da Câmara dos Deputados. Boa noite.
15: Boa noite e até amanhã.
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3: Plenário pode incluir esteticistas no quadro de profissionais da saúde.
8: Deputados aprovam símbolo de identificação para pessoas com Alzheimer.
3: Câmara torna mais rígida a declaração de insanidade mental de criminosos.
8: Boa noite. Os deputados aprovaram um projeto que endurece o processo de declaração de insanidade mental de acusados por crimes. A repórter Paula Bittar traz mais informações sobre a proposta aprovada.
10: A Comissão de Constituição e Justiça da Câmara aprovou um projeto que busca tornar mais rígido o processo de declaração de insanidade mental de acusados por crimes. Acusados de crimes podem ser beneficiados com a isenção ou a redução da pena, caso sejam considerados inteiramente ou parcialmente incapazes de entender que o ato que cometeram era crime. No caso da isenção da pena, o juiz deve encaminhá-lo a tratamento médico obrigatório. De acordo com o projeto, o laudo pericial sobre a insanidade mental do acusado deverá ser feito por perito oficial, preferencialmente com especialização na área de psiquiatria ou psicologia forense. Além disso, o juiz poderá chamar mais de um perito em caso de dúvida sobre a especialização do convocado. Apesar de a lei hoje já exigir que o acusado seja submetido a exame médico legal, a avaliação quanto à sanidade mental pode ser realizada por médicos de qualquer especialidade. Segundo o texto aprovado, o perito deverá observar critérios técnicos, científicos e éticos na elaboração do laudo, sendo vedada qualquer forma de influência externa. Ainda de acordo com a proposta, caso o acusado apresente histórico de transtornos mentais, isso deverá ser considerado para a instauração do incidente de insanidade mental. E a defesa poderá apresentar um assistente técnico para acompanhar o exame. O autor do projeto, o deputado Coronel Assis, do PL de Mato Grosso, disse que o objetivo é atualizar a legislação brasileira.
26: Essa legislação é uma legislação muito antiga, da década de 40. Nós buscamos estabelecer esses critérios de forma muito objetiva para que ele possa ser avaliado com precisão, para que não possa ocorrer como aconteceu naquela ocorrência lá de São Paulo, onde o criminoso lá, o fisiculturista, deu 60 socos na cara daquela moça e depois, quando ele foi preso, estava sendo processado, ele alegou que ele ouvia vozes, que ele tinha problemas mentais, justamente com o intuito de fugir da justiça brasileira.
10: Coronel Assis se referiu ao caso do ex-atleta Igor Eduardo Cabral, que deu 61 socos na namorada dentro de um elevador em Natal. Ele alegou um surto claustrofóbico como causa para agressão. A proposta, que busca tornar mais rígido o processo de declaração de insanidade mental de acusados por crimes, já pode seguir para análise do Senado, a menos que haja recurso para votação antes pelo plenário da Câmara. Da Rádio Câmara, de Brasília, Paula Bittar.
6: Economia.
7: A Câmara aprovou recentemente projeto que cria a Política Nacional de Minerais Críticos e Estratégicos. Autor da iniciativa, Zé Silva, do União de Minas Gerais, explica que a ideia é incentivar a industrialização desses minerais no Brasil, ampliar a produção de energia limpa e atrair investimentos para o setor.
9: Essa política é importante para interromper as mudanças climáticas, para garantir a produção de energias limpas e também, um ponto que é fundamental, combater a fome. Então, nessa política, nós criamos mecanismos para as pessoas virem investir no Brasil, numa mineração que preserve a vida, não seja um risco à vida, preserve o meio ambiente, não seja um risco ao meio ambiente e, ao mesmo tempo, traga riquezas. Por isso que é fundamental aprovar essa política nacional no Senado e para a sanção do presidente.
8: Zé Silva afirma que a proposta cria incentivos para empresas que processarem e industrializarem os minerais estratégicos em território nacional, agregando valor à produção brasileira. Ele ressalta que a medida fortalece o agronegócio, amplia a segurança jurídica e estimula novos investimentos.
6: Votação.
7: O plenário pode votar em breve projeto que inclui os esteticistas e cosmetólogos entre os profissionais da área da saúde. A ideia é tornar mais clara a lei que já regulamenta o setor. A reportagem é de Antônio Vital.
11: A Câmara dos Deputados pode votar projeto que enquadre as profissões de esteticista, cosmetólogo e técnico em estética como da área da saúde para todos os efeitos legais. Hoje isso não está claro na lei que regulamenta essas profissões, aprovada em 2018. O projeto, assinado por 5 deputados de diversos partidos, tem como justificativa a existência de lacunas legais que têm provocado a suspensão de estabelecimentos e autuação de profissionais pela Agência Nacional de Vigilância Sanitária, a Anvisa. A proposta é resultado dos trabalhos de uma subcomissão da Comissão de Trabalho da Câmara. O texto também trata da formação desses profissionais, com exigência de estágio, tanto para os técnicos quanto para os esteticistas e cosmetólogos de nível superior. Esteticista é o profissional de nível superior encarregado de procedimentos práticos de cuidados corporais e faciais, como o peeling. Já o cosmetólogo, também de nível superior, é aquele que estuda a formulação e a química dos produtos de beleza, como cosméticos. E o técnico em estética é o profissional de nível médio que realiza tratamentos faciais, corporais e capilares não invasivos, como limpeza de pele, hidratação, drenagem linfática e depilação. De acordo com a proposta, a exigência de formação mínima vai valer até que o Ministério da Educação defina currículos específicos para essas profissões. Para prevenir autuações da Anvisa, o projeto estabelece que os técnicos em estética, bem como os esteticistas e cosmetólogos, poderão utilizar produtos, técnicas e equipamentos com registro no órgão. O texto também prevê punições para fiscais que interditarem estabelecimentos ou apreenderem equipamentos de maneira abusiva, o que pode acarretar pena de até 2 anos de detenção e multas. Estima-se que o setor movimente cerca de 50 bilhões de reais por ano no Brasil. De acordo com a deputada Soraya Santos, do PL do Rio de Janeiro, uma das autoras da proposta, o texto deixa mais claras as responsabilidades dessas profissões e o enquadramento na área de saúde previne abusos. Soraya também é autora da proposta que deu origem à regulamentação atual da profissão de esteticista, cosmetólogo e técnico em estética.
12: E óbvio que é como atividade da saúde. Você faz uma cirurgia, você tem que fazer um pós e você tem que saber como você vai se qualificar, como você vai ampliar. Infelizmente, nós começamos a ter problemas sérios, onde a Anvisa, ela começou a fechar a clínica, impedir compra de insumo. É como se eu tivesse feito direito e não tivesse direito a comprar código civil, código processual.
11: O projeto que enquadra as profissões de esteticista, cosmetólogo e técnico em estética como da área de saúde ganhou regime de urgência e pode ser votado diretamente no plenário da Câmara, sem passar pela análise das comissões permanentes da Casa. Da Rádio Câmara, de Brasília, Antônio Vital.
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6: Trabalho.
8: Sérgio Brito, do PSD da Bahia, apoia a proposta que põe fim à escala de trabalho 6x1. O congressista avalia que a medida representa uma grande vitória para milhões de trabalhadores brasileiros que constroem o país todos os dias com o próprio esforço.
4: Estamos falando de uma medida que garante mais dignidade, mais qualidade de vida e mais equilíbrio entre o trabalho e a vida em família. A proposta reduz a jornada semanal de trabalho, sem reduzir os salários, e assegura 2 dias de descanso por semana. Isso significa mais tempo para cuidar da saúde, conviver com os filhos, estudar e descansar. Um trabalhador valorizado produz mais, adoece menos e vive melhor.
14: Para Sérgio Brito, a mudança demonstra a possibilidade de conciliar desenvolvimento econômico e valorização do trabalhador. O parlamentar espera que o Senado dê continuidade à proposta para que o avanço se consolide como política pública no país.
6: Saúde.
8: O projeto que institui um símbolo de identificação para pessoas com Alzheimer já pode seguir para o Senado. A repórter Maria Neves tem os detalhes da aprovação.
17: Aprovado na Comissão de Constituição e Justiça da Câmara, projeto da deputada Laura Carneiro, do PSD do Rio de Janeiro, que institui a fita roxa como símbolo para identificar pessoas com Alzheimer, pode seguir para a análise do Senado. De acordo com a autora, o objetivo da medida é facilitar a identificação de pacientes em espaços públicos para evitar situações de conflito ou constrangimento. Laura Carneiro afirma que a identificação é importante em diferentes situações, como no caso do paciente se perder, por exemplo.
18: É muito importante que a gente tenha esse cordão da fita roxa para que as pessoas acometidas pelo Alzheimer possam ser localizadas. Eventualmente elas saem nas ruas e ninguém sabe que elas têm Alzheimer, muito menos que estão perdidas. Então essa fita pode evitar transtornos graves e ao mesmo tempo proteger essas pessoas que são acometidas pelo mal de Alzheimer.
17: A deputada explica também que entre os sintomas comportamentais da doença de Alzheimer estão alterações de julgamento, perda de filtros sociais e redução da capacidade de autocontrole. Devido a isso, muitas vezes o paciente pode proferir falas inadequadas ou agressões verbais e voluntárias. Como as outras pessoas não sabem sobre a doença, podem interpretar mal esses comportamentos e reagir também de forma agressiva, o que aumenta o sofrimento do paciente e dos cuidadores. O texto aprovado estabelece que o uso do cordão será facultativo e a utilização do símbolo não substitui a apresentação de laudos médicos quando a comprovação do diagnóstico for exigida por lei. Laura Carneiro afirma ainda que a iniciativa se inspira em outros modelos de identificação visual, como o cordão de girassol utilizado para sinalizar deficiências ocultas. Da Rádio Câmara de Brasília, Maria Neves.
6: Previdência.
14: O projeto de doutor Flávio, do PL do Rio de Janeiro, prevê a concessão automática do salário maternidade. Hoje, mães que acabaram de dar à luz precisam enfrentar filas e burocracia para acessar o benefício, um processo que, segundo o parlamentar, pode levar até 4 meses.
19: Todo mundo sabe que quando uma pessoa falece, a informação chega rápida ao INSS e o benefício é encerrado. Mas quando nasce uma criança, a mãe que acabou de dar à luz precisa de enfrentar filas, documentos e burocracia para receber um direito que já é dela. Isso não é justo. Se o Estado consegue agir rápido para retirar um benefício, também precisa agir rápido para garantir um direito. E o que a gente quer é desburocratizar.
8: Pelo texto de Dr. Flávio, o pagamento seria liberado logo após o pedido de licença maternidade, sem a necessidade de apresentação imediata de documentos. A análise e a comprovação do nascimento ficariam a cargo do INSS em um momento posterior.
6: Justiça.
14: Lei regulamentar regulamenta o chamado filtro de relevância em recursos especiais ao Superior Tribunal de Justiça. Somente no primeiro semestre deste ano, mais de 260 mil processos chegaram ao STJ, como informa o repórter Luiz Cláudio Canuto.
1: Processos com relevância social e ampla terão atenção especial em julgamentos do Superior Tribunal de Justiça. Nova lei regulamenta o chamado filtro de relevância em recursos especiais ao STJ. A lei exige que esse tipo de recurso deva demonstrar que o caso tem relevância jurídica, política, social ou econômica que ultrapasse o interesse individual das partes. O recurso especial é usado quando uma das partes de um processo pede ao STJ que examine se uma decisão judicial aplicou corretamente uma lei federal. O texto muda o Código de Processo Civil e prevê que o relator do recurso no STJ suspenda por 6 meses, total ou parcialmente, todos os processos individuais ou coletivos pendentes sobre o assunto relevante. Se forem necessárias audiências públicas ou a participação de terceiros, a suspensão pode ser prorrogada uma única vez, também por 6 meses. Mas o interessado na análise do caso deve demonstrar no pedido ao STJ a relevância do recurso. Para que um recurso especial seja rejeitado por falta de relevância, será necessário o entendimento de pelo menos 2/3 dos ministros da corte. O projeto que deu origem à lei foi aprovado pela Câmara dos Deputados e pelo Senado e depois sancionado pelo presidente da República sem vetos. Na Câmara, o relator de plenário foi o deputado Ranieri Paulino, do Republicanos da Paraíba. Ele afirma que o filtro de relevância permite um melhor fluxo aos processos no STJ.
20: Rui Barbosa deixou como ensinamento que justiça tardia não é justiça. Né? E é justamente isso, é buscar que os jurisdicionados tenham, além do acesso garantido, mas que tenha mais celeridade com os processos que ali tramitam. Então, compreendemos essa matéria vai ao encontro de uma demanda importante, mas, sobretudo, garantir um fluxo melhor para os jurisdicionados, para o povo brasileiro.
1: Apenas as decisões judiciais publicadas após 30 dias da publicação da lei vão ter exigência para que o recurso apresente relevância perante o STJ. O presidente da Câmara, Hugo Mota, participou da cerimônia de sanção da lei no Palácio do Planalto nesta terça-feira e ressaltou a importância das novas regras.
21: Com esta lei, o STJ deixa de ser empurrado para uma atuação semelhante à de uma terceira instância, como um mero órgão de revisão, e passa a dedicar suas energias ao cumprimento de sua missão constitucional. Depois de anos de impasse, o Congresso Nacional agiu com extraordinária celeridade. O novo projeto foi apresentado no Senado em 12 de junho, chegou à Câmara dos Deputados em 9 de julho e em apenas 5 dias já estava aprovado pelo plenário e encaminhado à sanção.
1: Segundo o presidente do STJ, ministro Herman Benjamin, o número de processos no tribunal chegou a 260 mil no primeiro semestre do ano. No ano passado foram 235 mil casos. O STJ analisa causas de direito federal que não são constitucionais. As causas relativas à Constituição são julgadas no STF, Supremo Tribunal Federal. Da Rádio Câmara de Brasília, Luiz Cláudio Canuto.
6: Segurança Pública.
8: Delegado Palumbo, do Podemos de São Paulo, defende a aprovação de projeto que proíbe condenados por crimes hediondos e equiparados de criar, administrar e utilizar redes sociais quando o crime tiver sido cometido por meio dessas plataformas ou estiver diretamente relacionado ao ambiente digital.
14: Ele explica que a medida busca impedir que plataformas sejam usadas para aplicar golpes e aliciar vítimas.
22: Nós sabemos que os criminosos hoje não estão só no semáforo de 38, pistola, fuzil, atirando nas pessoas. Estão também na internet, cooptando criminosos, fazendo golpes, aplicando golpes, principalmente em idosos, e principalmente pegando as nossas crianças, induzindo as nossas crianças e cometendo um crime gravíssimo, que é a pedofilia. Criminoso não tem que usar rede social, eles têm que ser banidos. E não é censura. Nós temos que dar liberdade para o cidadão de bem e não para criminoso.
8: Delegado Eduardo Palumbo observa que a restrição só poderia ser aplicada após condenação definitiva durante o cumprimento da pena, com possibilidade de manutenção por até 20 anos. O parlamentar ressalta que o projeto também prevê sanções para quem descumprir a decisão judicial.
0: Kim Kataguiri, do Missão de São Paulo, defende proposta que endurece a punição contra pessoas que cometem crimes de forma reiterada. O texto cria a figura do reincidente crônico, aplicada a quem pratica 3 crimes dolosos em até 15 anos.
2: Hoje, a gente tem bandidos aí que têm 10, 15 passagens pela polícia e não ficam presos porque eles não são considerados reincidentes. Ele só é reincidente depois que ele é condenado e a condenação transita em julgado. Mas quando tem várias passagens pela polícia, ele não é considerado. Então, o crime em flagrante é um crime que você não precisa gerar muitas provas, que o processo não é complexo, porque o sujeito ele foi pego cometendo o crime. Não precisa de uma investigação complexa.
8: Kim Kataguiri acrescenta que a proposta busca impedir que autores habituais de crimes sejam tratados como réus primários. Ele ressalta que a matéria prevê regime inicial fechado, pena em patamar máximo e restrições a benefícios como transação penal e livramento condicional.
0: Felipe Beccari, do Podemos de São Paulo, defende projeto que torna hediondo o crime de maus tratos aos animais quando a ação criminosa provocar a morte do animal. Ele avalia que a proposta representa uma resposta mais rigorosa do Estado a casos de extrema crueldade.
15: O crime hediondo, para quem não sabe, é um crime de maior repulsa, de maior ranço da sociedade, de maior gravidade, ou seja, o Estado ele tem que ter uma resposta mais firme, né, rápida, firme e contundente com relação a esse crime. Exemplos, o estupro, estupro de vulnerável, homicídio. Então a gente prevê que aquele que cometa maus tratos contra os animais e ele faleça, ou seja, foi até o limite e provocou a morte desse animal, como por exemplo o cão-orelha e outros animais aí que repercutem em alguns casos, a pessoa se enquadre nesse rol.
8: Felipe Beccari explica que a pena permanece a mesma, mas...
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3: 20 horas e 14 minutos.
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4: Horas e 30 minutos.
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4: 20 horas e 46 minutos.
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